0: 21h13.
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5: Rapaziada, o negócio é o seguinte: se a estrutura não estiver forte, o

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3: Vinte e duas horas e 48 minutos.

0: Boa!
1: Fala comigo, bebê!
0: Obrigada, Goiânia!
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7: Baixa o som aí, galera. Tá, PM já foi. Pode aumentar. Aumenta aí.
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0: abaixa o som, Marília. Bora tomar mais
1: vamos,
0: um.
1: Vamos tomar mais um, né? Aê!
2: Marília Mendonça!
1: Zenete Cristiano!
0: Obrigada, minha irmã. Obrigado, linda. Que Deus abençoe, viu? Seu trabalho, viu?

0: Amigo, por favor, eu vou querer um picadinho de monóxido de carbono e meia porção de chumbo, pode ser?
1: Pra mim, um alcatrão bem passado, viu? E um suco de abacaxi com nicotina.
0: No capricho, tá?
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3: 23 horas e 37 minutos.
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0: Olha a hora certinha, gente. Olha a hora certinha. Agora são 6 horas e 47 minutinhos. Opa, se liga e não desliga comigo nessa manhã, manhã de sexta-feira, muito bom dia. Ô, Paulo César, meu amigão, bom dia, meu amigo, bom dia.
1: Olha que linda a reflexão de hoje. Comece o dia com gratidão. Deus te dá uma nova chance para vencer, crescer e realizar sonhos. A palavra nos ensina, tudo é possível ao que crê. Marcos 9:23. Se você acreditar, Deus abrirá caminhos e nada será impossível. Plante o bem, espalhe amor e confie que a colheita virá. E seu dia seja abençoado, cheio de fé, força e alegria. Amém.
0: Amém.
1: Ótimo dia.
0: Verdade, um ótimo, vai dar tudo certo. Vai dar tudo certo, claro que vai dar, né? Já deu tudo certo. E você, claro, se crê, vai dar tudo certo. Bom dia, bom dia. Ô, sexta-feira, bom dia, bom dia. Opa, olha, dona Naldir, bom dia pra senhora, tudo bem? Tudo certinho aí, beleza? Tá bebendo aquele cafezinho na canequinha vermelhinha e ligada aí com o tio Paulo nessa manhã. Bom dia, tudo de bom. Ela que fez aniversário a semana passada, né, rapaz? Completou mais um aninho de idade. Ô, maravilha, nossos parabéns.
2: Parabéns.
0: É, tem muita gente que não gosta, né? Não gosta de fazer aniversário, mas obrigado, né? É obrigado a fazer aniversário, não é verdade? É obrigado a fazer aniversário, mas tem gente que não gosta, tem gente até que fica quietinho, né? Olha o nosso site da rádio, já coloquei no ar de novo, né? Já está no ar o site da rádio, viu? Nossos amigos, já recebi telefone de Joinville. O que é que houve, tio Paulão? Lá de Navegantes também, a Valdez de Navegantes ligou aqui no privado aqui da rádio, dizendo assim, o que é que houve? Que a rádio está fora do ar, não tá, tem temporal aí? Não, não tem temporal, não, está tudo certinho, tudo tranquilo, tranquilo aqui, viu? Bom dia para você, bom dia. Ô, meu amigo, não se vá, eu já não posso suportar essa minha vida de amargura.
3: Podem ir preparando os currículos, por favor. Tomara que dê tudo certo para nós hoje.

O arroz é só na água e no sal, mano. Não faz nada, não. O quê? Botar gordura no arroz? Que gordura no arroz? Nem azeite, nem banha, nem nada. É no sal mesmo, mano. No sal. E água com cloro, ainda tem mais essa, né? E água com cloro, né? Ou sustenta ou limpa tudo. Deixa os seus canos de senha aí dentro do seu estômago limpinho, limpinho, limpinho. Que, como diz o meu menino aqui, o meu amiguinho, é que nem limpar a buchada, tio Paulão. Tem uma varinha, a gente corta a tripa, vai lá e puxa, vira do avesso, limpa e bota de novo. Opa! Maravilha, rapaz, bom dia! Bom dia pra você, meus amigos, meus fãs, bom dia! Você tá ligado comigo? Na Alvorada Sertaneja. Ô Zé, ontem eu falei com teu parente, viu? Ontem tiveram lá em casa os teus parentes. É a tua maninha, mas o nosso.

0: Nosso grande amigão, o Si, fotógrafo, né? O Si, eu acho que ele é teu cunhado, né? Bom dia, meu amigo. Bom dia, tá tudo bem, certinho? Beleza? Bom dia.
1: Bom dia, Tipaulo.
0: Bom dia.
1: Uma sexta-feira abençoada.
0: Opa, chegou. Opa, maravilha.
1: Bom Deus, bom dia a todos os ouvintes aí, da NBC.
0: Uhum.
1: E vamos pedir mais uma musiquinha aí, né? Pra alegrar nosso dia.
0: Vamos lá.
1: Eu não sei se é Roberta Miranda ou Sula Miranda. Tô indo agora pro lugar todinho meu. Quero uma rede preguiçosa pra deitar.
0: Ô, rapaz.
1: Em minha volta, sinfonia de pardais. Cantando para a majestade, o sabiá. Majestade, o sabiá. Que beleza.
0: Rapaz, o sabiá.
1: O programa é uma potência
0: o
1: mesmo.
0: O sabiá não
1: Deus faz... abençoe aí, tio Paulo, esse dia. E a todos os ouvintes aí também. Dá os parabéns pro seu Manuel, a dona Bertina, que tava de aniversário ontem.
0: Verdade, ele fez bolo
1: ontem. Completando mais uma data, 84 anos, parece 82. Tá
0: fácil.
1: Bom, chegou essa data, graças a Deus, é só agradecer a Deus. E um bom dia a todos aí, a Neuza, o Pedro. E se a gente for dizer, é o meio-dia todo, né? A gente vai saminhando a amizade e o que é bom pra gente é, e a gente vai agradecendo.
0: Que bom.
1: Fica na paz de Deus aí.
0: O Manoel da Bertina ontem, eu acho que foram até tarde, viu? Porque... Segundo um amigo aqui, disse que tinha música ao vivo lá. Opa, maravilha, potência, rapaz.
2: Aô, potência.
0: Já toco já a tua música, viu? Porque nós nascemos pra cantá-la.

0: Olha, bom dia pra você, viu? A partir das 7 horas da manhã, agora nós temos aí quantos minutinhos? 10, 11, 12, 13? 13, 14 de horário político, né? Então, olha só. O tio Paulão, tens amarela aí do Zé? Não, eu não tenho amarela, rapaz. Não tenho amarela, viu? Não tenho amarela. Não tenho amarela. Se pede pra ele passar amarela aqui na minha casa, na minha rua, que tá ruim aqui, né? Tá ruim. Bom dia!
1: Bom dia!
0: Bom dia!
1: Que Deus abençoe o seu dia e a sua casa.
0: Ok!
1: Bom dia! Uhum. Acordei animado pra viver esse dia. Mentira! Quem me acordou foi o cheiro do café.
0: Opa! O cheiro do café! Ô, rapaz, cafezinho tingidor feito na borda do saco nessa manhã é muito legal, né? Ô, meu amigo, eu não tenho aqui a amarela. Não, tem amarela. Vou tocar daqui a pouquinho, viu? Mas eu tenho essa... Olha, vamos falar com o prefeito? Ah, então deixa aqui. Deixa o prefeito aqui. Deixa eu falar aqui com o prefeito já.
2: Joãozinho, diga uma palavra que comece com a letra D.
1: Ontem, professora.
2: Mas ontem não começa com D.
1: Começa sim, ontem foi domingo.
2: Como se chama um animal que não come carne?
1: Essa é fácil. Com o valor da carne, logo vai ser o trabalhador brasileiro.
2: Quem aqui se acha burro, fique de pé. Vocês se acham burros?
1: Não, professora. Ficamos com dó da senhora em pé aí sozinha.
3: Você sabe por que a minha tia só tem chulé no pé esquerdo?
1: Não. Por quê?
3: Porque quando ela era pequena, a minha avó dizia pra ela, lava esse pé direito.
1: Você sabe por que toda baixinha tem medo de hospital? Não, não sei não. É porque ela só vai poder sair de lá quando ela tiver alta. Hoje eu acordei.

0: majestade.
1: Opa, olha, já vamos entrar em cadeia com as nossas co-irmãs, né? Rádio 89 e para a entrada do horário político. Horário político é obrigatório pelas as rádios de todo o Brasil. Muito bom dia, então. Bom dia aos nossos fãs, nossos amigos. Eu volto já em seguidinha, Agora é rapidinho, viu? Vamos ver.
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0: hora certinha. Olha a hora certinha, viu? É. Opa, sexta-feira hoje, hein? Sexta-feira hoje, 7 horas e 32 minutinhos, 7 e 32. Muito bom dia pra você, viu? Tá sintonizado comigo aqui na Alvorada Sertaneja. Opa, sexta-feira, gente, sexta-feira.
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0: Olha, bom dia, bom dia. 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E temos aí a nota de falecimento. Faleceu ontem à noite, o Dejair Siqueira Claro. Dejair Siqueira Claro. Ele está sendo velado lá na Capela Mortuária São Camilo, no Pasleme, em frente à pracinha. E a cerimônia de despedida será hoje, às 10 horas. E em seguida, o corpo vai para o crematório São Mateus, lá em Capivari. Então, noticiamos o pesado falecimento do Dejair Siqueira Claro. Claro, ocorrido ontem. Bom dia, bom dia. Nota de falecimento. Abílio de Souza. O Abílio de Souza, ele faleceu ontem aos 63 anos. Ele está sendo velado aqui, no campo do Sambaquim, no Sambaquim Clube, aqui pertinho da da fábrica do sal. É, então, ele está sendo velado ali, o Abílio de Souza, né? A família enlutada ainda está consternada com essa perda desse ente querido e convida todos para uma cerimônia de despedida hoje, às 16 horas. E em seguida, ele vai para o cemitério de Araçatuba, o traslado. Abílio de Souza faleceu também nessa madrugada. Gente, através dos microfones aqui da emissora, a gente deseja a toda a família enlutada nossos pêsames através da diretoria da NBC-FM. Tio Paulão aí na comunicação, levo para você muita música e informação nessa manhã. Manhã

Opa, manhã de sexta-feira e o sol aí, ó, tirou a pestana, tirou o óculos escuro, tá querendo reabrir, mas eu tenho um sinal amarelo aqui, um triângulo amarelo, tá nublado, né? Já estamos com 22 graus hoje aqui no estúdio da emissora e tem sinais de alerta, chuvas na nossa região de Santa Catarina. Bom dia!

0: Opa, bom dia! Bom dia, meus amigos, bom dia, meus fãs! Sexta-feira hoje, hein? Sexta-feira! Ô, minha amiga Mari, bom dia, Mari, bom dia! 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
0: Beleza, Mari. E o bailão do gaúcho, hein? Olha, hoje tem bailão da NET, a partir das 23 horas. Bailão da NET. Pericosa e linda. O Bailão da NET, antiga Gold Laguna, nesse dia 9, sexta-feira, 9 de outubro, vai ser só festa. Jailto Jusinei e o grupo, Marca do Litoral, a partir das 21 horas. Você não pode perder. Mulheres até 21h30 não pagam ingresso, hein?
2: Ah, então você já sabe, no Bailão da NET hoje, mulheres... até 21h30 não paga o ingresso. E o Bailão do Gaúcho amanhã, opa, mais uma festa.
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1: Ah, e lembramos, né? Lembramos aí que no domingo tem o Bailão da NET, lá na antiga Golden Laguna. Domingo começa às 18 e esse domingo vai mais um pouquinho mais adiante, porque segunda é feriado. Segunda é dia 12, 12 de outubro, é dia das crianças, é dia de Nossa Senhora Aparecida, viu? Oh, que maravilha, hein? É feriado aí, tranquilo, feriadão tranquilo aí, muita gente. Não adianta também ser um feriado e você também não ter um cascalhinho. Você ia receber ontem ou receber hoje? Pois é, né? Paga uma continha aqui, paga outra ali, paga cá, com esse nosso saláriozinho aí mais curto do que coice de porco, não é verdade? Não dá para pagar nada, não dá para fazer nada. Não dá para fazer uma carninha, não dá para fazer nada. Dá para fazer uns pés de galinha assada. Ai, ai, ai, ai, ai. Ô, Maneca, Betinho, dá para fazer uns pezinhos de galinha assada, né? Porque hoje já gastasse tudo no teu aniversário ontem, então hoje não tem mais nada, compadre. É verdade.

lá em Laguna. Vou lá em Laguna agora. Agora vou lá. Não, mas eu não vou sair daqui da rádio, não. Eu vou lá em Laguna, vou através do celular, viu? Vou lá em Laguna. Vou lá ver se consigo falar com a NET do Bailão do Gaúcho e o Bailão da NET, né? Tá chamando? Tá chamando, né? Mas tá tomando café, não atende. Ai, ai, ai, ai, ai.

0: Olha, quero mandar um alôzão lá pro Bar do Coco, lá em Maruí, né? É bar, olha, um bar bem familiar, né? E o Coquinho tá ligado conosco lá em Maruí, que maravilha, hein? O Adriano também tá ligado lá em Maruí. Com o Padre Nézio, a Fernanda também lá em Maruí, tá ligadinho conosco aí na NET. Não, a NET não caiu ainda não, né? Agora tá tranquilo aí, tá tranquilo, né? Mas estamos com um probleminha seríssimo aí na nossa internet, mas vai ser arrumado hoje, né? Nosso diretor já prometeu que hoje ele vai ajeitar, né? Essas coisas mecanizadas é assim, tem hora que pifa, tem hora que vai e vai por dentro, né? Você tá com o tio Paulão aí? Ô, meu amigo Zé... Ô Zé, agora conseguiu ligar o rádio aí na NET? Conseguiu, né? Pois é. A Valdeia lá em Navegantes também tá ligadinha comigo nessa manhã. Ô Valdeia, bom dia pra ti, viu? Tudo de bom aí? Ela diz, ó, tio Paulão, ó, final do mês a gente vai pra aí, pra Imbituba. Vamos, no final de semana, limpar os túmulos ali, que é finados, né? E vamos... entrar em contato contigo para nós conversar um pouquinho, tomar um cafezinho aí com a família, ok? Beleza? Nem preciso chamar. Ô Zé, vou tocar uma rancheira para ti já, viu? Ô Betinho, Manuel, ó, aguenta aí que agora a gaita vai roncar já, tá bom? E esse é o Manuel Gregório, mas tem o Maneca, no Maneca. Tem o Maneca e tem o Manecão. O Maneca tá aqui pertinho, na Costa do Moro. Diz que tá com o rádio ligado. Tô fazendo uma obra aqui e tô ligado contigo. Que maravilha, viu? Bom dia pra ti e pros teus funcionários aí, tá bom? Manecão, bom dia! Manecão, tá rolando na cama aí, meu velho? Tira aí, tira a coberta, porque o solo tá lá em riba, compadre. Tá lá em riba. Vamos tomar um cafezinho aí e vamos tá ouvindo o Tipolão. Deixa eu ver o patrão Duca aqui. O patrão Duca, eu acho que quebrou a caneca. Patrão Duca, ele bota a caneca ali na beirada ali pra dizer que ele tá ao vivo, mas hoje ele não botou, ontem também não botou. O que é que acontece? O que é que acontece, né? Acontece que... café quente queima o dedo. É mesmo tomar café quente em copo de plástico. Queima o dedo ou queima a língua, compadre, é verdade?
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0: Que Deus abençoe o seu dia e a sua casa. Bom dia! Acordei animado para viver esse dia. 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
3: Opa, você que tá ligado comigo nessa manhã, muito bom dia, porque essa noite eu não dormi. Essa noite eu sonhei com você.

Opa, bom dia, bom dia. Olha a hora certinha. Olha, são 7 horas e 56 minutinhos, 7h56. Ai, ai, ai, sonhei com você, agora já arrepiou todos os cabelos, viu? Ah, não, ô, compadre, para aí, não. É fio de cabelo, não deu para pentear, né, Nilda? Não deu para pentear o cabelo. Nilda, Ivoli, Margarete, meu amigo Si, bom dia, Gené.

Não, para aí. Não, quando a gente chama, qualquer coisa serve, não, né? Não, qualquer coisa serve, não. Tem que ser a coisa certa. Porque se amar e não for a coisa certa, o bicho pega. A Kombi quebra e o dente dói e a boca não é boa, compadre.

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2: Opa, faltando só um minutinho aí para as 8 da manhã, sexta, 9 de outubro. Muito bom dia!
3: O médico mandou eu caminhar todo dia. E tu tá caminhando? Tô, eu vou da cama pro sofá. E do sofá pra geladeira.
4: Bento, quem nasce na Bahia é o quê?
3: Baiano.
4: E quem nasce em Minas Gerais?
3: Mineiro.
4: E quem nasce no Rio?
3: Peixe. Por que nunca roubam a moto do japonês? Oxe, sei não. Porque ele compra Yamaha. Me fala um poema. Na campanha tem abraço, promessa e apertão. Depois que ganha o mandato, cadê o cidadão?
5: Um só, claro, né?
6: Não, a mulher tem três. Ô, amor, você sabe... Ô, amor, você sabe quantos tipos de peito a mulher tem?
5: Um só, claro, né?
6: Não, a mulher tem três tipos de peito. Um, dois, três.
5: Que três tipos de peito é esse?
6: Até os 20 anos, é o peito limão.
5: Peito limão?
6: Durinho e pontiagudo. Dos 20 até os 40, é o peito mamão, que é o seu caso.
5: Que é o meu caso.
6: Ele é duro, porém um pouco caído. Dos 50 pra lá, é o peito cebola.
5: Peito cebola?
6: Não sabe o que é peito cebola, não?
5: Não.
6: Quem vê, não para de chorar.
5: E você sabia que o homem só tem três tipos de maçarico?
6: Três tipos?
5: É, não sabia, não?
6: Não.
5: Até os 20 anos, é madeira jacarandá. É forte e resistente. Dos 20 até os 40, é igual galho de goiabeira. É forte, porém flexível. Qualquer ventinho que dá,
6: Ei, não é flexível não, hein?
5: Já balança. E dos 50 pra lá, é igual árvore de Natal.
6: A árvore de Natal não tem como.
5: É, não sabia não?
6: Não.
5: As bolas só de enfeite e levanta só uma vez por ano.
7: Rádio, vou falar a verdade. Esses...
8: Oi, tudo bom?
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Bom dia, gente, muito bom dia pra você. Tá sintonizado com o tio Paulão nessa manhã, maravilha. Sexta-feira, chegou, sextou, bom dia.

Rodinei lá no Riacho, tá ligadinho com a gente. É o Rodinei Família, bom dia. Dona Vitalina também, bom dia pra você, viu? Meu amigo Germano, Germano tá lá no Arroio do Rosa, rapaz. Arroio do Rosa aqui pertinho, ligado também conosco. A Lu está ligada lá no Paz Leme também. Dona Onília lá do Paz Leme, salgadinho da Dona Onília, que legal. Ela tá no site do Tio Paulão também, que maravilha. O Maurino e a Mercedes lá na Divinéia. Meu amigo Pavão da Divinéia também, muito bom dia. O Joel José Mota, também um tecladista, bom dia. Meu diretor Antônio Linhares também tá ligado com a gente aí, né? Que beleza, que maravilha. O Zeca da Batera hoje ele tá em Palhoça. Ô Zeca, bom dia pra ti, viu? Paulo César e família também tá

Olha, a Lili, ela tem um bar lá no Campo da Aviação, um Pit Stop Bar, viu? Ela vai fazer uma carne no domingo, a partir do meio-dia, com música ao vivo.

Vamos que vamos, hein? Vamos lá, vamos que vamos. Aqui é muita música, é só alegria. Você tá ligadinho aí com o tio Paulão.

lá em São José, ligada comigo nessa manhã, a Ana. A Ana tá na nossa turma. Ana, tudo bem contigo? Tá beleza? Tranquilo aí? Sumiu da área, mulher. Não manda nem um bom dia pro tio Paulão, mas que maravilha, né? Deve tá ligada aí, mas deve estar aí sem celular, com certeza, né? Ô, Ana, bom dia. Bom dia também ao Carlinhos Lima. Bom dia, Rosane. Rosane Machado, bom dia, viu? Bom dia, seu Gênio. Bom dia, dona Zuma. Tudo tranquilinho aí, beleza? Tá, Adriana. Adriana é uma cantora, ela e a Geis, né? Ela faz sempre os karaokê aqui no Machado. Bom dia, viu, Adriana? Bom dia. Mirella e Fabrício. Mirella e Fabrício estão lá na Araçatuba. Eles têm um restaurante lá no Posto Allen. Maria do Morro e Aricelino, bom dia pra vocês. Eu, Sônia, Paulo Lopes. Vamos de shot, moçada.

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2: Hora certa! Hora certa!
3: Olha, 8 horas e 12 minutinhos, 8 e 12. Pessoal do comércio, bom dia. Meus amigos motoristas, bom dia. Você de táxi, você de Uber, você motorista de ônibus, você motorista de caminhão, muito bom dia para você, hein? Ótima segunda-feira. Ótima, opa, segunda-feira, é ótima segunda-feira porque é dia das crianças, né? Ótima sexta-feira. É, tô mais adiantado aqui do que o meu relógio, tá bom? Nossas empregadas domésticas, diaristas, né? Você, dona de casa, bom dia. Carpinteiro, pedreiros, eletricistas, serventes, muito bom dia para vocês, viu? Bom dia, meus amigos professores. Bom dia, meus amigos lojistas, secretários. Enfim, nossos padeiros e também ao nosso homem do campo que acorda cedinho para plantar, para arar. Ou então para abrir e aos valinhos para a água correr certinho lá nas suas plantações. Bom dia!

Opa, bom dia, Mari Pescados. Bom dia, Rocinete e o Darcy lá do Bailão do Gaúcho e da... do Bailão da NET em Laguna.

0: Opa, bom dia, bom dia. Olha, obrigado aí pelo carinho, viu?
1: Eu fiquei aqui.
0: Ah, meu amigo tá perguntando aí se eu tenho aquela a piada da... Não tenho, rapaz. Eu até tenho, mas tem que procurar aqui, viu? Tem que procurar. Eu não sei, né? É mais ou menos assim, né? O cara casou a primeira vez, a mulher foi embora. Mais ou menos assim. Casou a primeira vez, a mulher foi embora. Aí ficou separado, aí foi, arrumou outra mulher... se juntou de novo, não deu certo porque ela tinha filho, foi embora de novo. Aí a segunda, a terceira, ela só queria luxo, véio. não deu para aguentar a catraca velha, ela foi embora também. Aí ele, o que é que ele fez? É essa aí que tu quer, né? Ele fez uma mulher de cupim, fez uma mulher de madeira, rapaz, fez uma mulher de madeira. Mas agora sim, agora uma mulher de madeira, tá sempre em casa aqui, e o resto? Aí fez uma mulher de madeira, botou lá no canto, o cupim veio e comeu. Eita, mano!
1: Ao vivo, lá! Bom demais! Bora dançar!
0: Bom dia, compadre. Bom dia. Bom dia pra você, viu? Bom dia.
2: 40 anos casado, trocou a mulher por um cachorro, tio.
0: Mas
2: por que um cachorro?
0: Eu
2: perguntei esse tio, mas tu tá louco?
0: Peraí. Não, essa aí não deu certo. 40 anos casado, trocou a mulher por um cachorro? Mas barbaridade, cara. Deixa eu ver aqui. 40 anos casado, trocou a mulher por um cachorro? Mas Deus o livre.
2: 40 anos casado, trocou a mulher por um cachorro, tio.
3: Nossa, mas por que um cachorro?
2: Foi o que eu perguntei esse tio, mas tu tá louco? Tocar a tua mulher por um cachorro? Ele disse, Tiburcio, presta atenção. O cachorro, se tu chegar tarde, quanto mais tarde tu chegar, mais alegre ele fica.
3: Isso é verdade.
2: Se tu trocar o nome do cachorro quando eu chamar, troca o nome, não tem problema nenhum. Né? A mãe do cachorro não te visita nunca. O cachorro tá 24 horas pronto pra sair contigo. Não precisa entrar pra fazer chapinha, essas coisas todas, né?
3: Nem se arrumar olhando despedindo o carro,
2: é verdade. E a melhor de todas, se o cachorro resolver ir embora, não leva metade do teu patrimônio no.
4: E eu não sonhei com um saco cheio de rola?
3: Vixe, mulher, e a minha tava no meio?
4: Tava, eu usei pra amarrar a boca do saco.
3: Ô, velha filha da puta.
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6: Criança?
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Olha a hora certinha, 8 horas e 22 minutinhos, 8h22, você tá aí com o tio Paulão, tá na Alvorada Sertaneja nessa manhã de sexta-feira.

Opa, a Lúcia também tá ligadinha com a gente aí. A Lúcia e a Lourdimira. Ô, bom dia pra vocês, viu? Ana Brasil também tá ligada comigo nessa manhã. A Célia tá em Tubarão ligadinha comigo. Ô, Célia, a internet não caiu, né? Tá tranquilinha aqui, viu? A Ana tá em Tubarão também. A Ana tá em Capivari. Não, a Célia em Capivari, a Ana em Tubarão. Ao Felipe e a Jade, estão lá em Jaguaruna. Lá, ô, tio Paulão, tu já conhece o chuveirão aqui da Valde Laguna, em Jaguaruna? Conheço, sim, muito tempo atrás eu passei por lá. É muito bom, agora está remodelado, tem restaurante, tem um bailinho do lado, tudo tranquilo aí, viu? É, então esse verão vai ser top aí em Jaguaruna, hein? Hoje eu vou amanhecer na grandeza. Ao César da Banda Veredas lá no KM37 também ligado conosco nessa manhã. Toninho do Musicamp, bom dia, meu amigo. Zé Badejo da Banda Status. E a Tati Sertaneja lá em Tubarão.

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1: puta. O Assados do Gaúcho é lá na Lagoa do Quintino, hein? Amanhã tem aí Avelê e Robson fazendo aquela festa, hein? Lá no Assados do Gaúcho, na Lagoa do Quintino. É top lá, viu?

0: Olha, eu recebi uns áudios aqui de um casal muito simpático aqui de Nova Brasília, viu? É, conheço de muito tempo eles, né? Eles são assembleanos, se não me engano, né? Assembleanos, né? Estão sempre ligados com a gente. O Paulão, que maravilha seu programa, viu? É bem construtivo seu programa. Obrigado aí pelo carinho vindo da sua boca, só tenho que agradecer, viu? E eles estão sempre ligados. Tipo, Paulão, para nós não importa qual religião, porque o nosso Pai lá de cima é um só, né? E a nossa salvação é individual. Eu não posso salvar você, nem você pode me salvar. É eu mesmo que tenho que me salvar. Então, eu queria que tu tocasse uma música bonita aí, viu? Para terminar o programa de hoje. Deixa eu ver aqui. Quando eu cheguei aqui, o meu senhor já estava. Quando eu cheguei aqui, meu senhor estava. Bom, gente, eu quero deixar, então, um forte abraço a todos vocês. Obrigado pelo carinho. Hoje é um dia muito alegre para mim, viu? As minhas netinhas, a Mariá e a Marina, dos Estados Unidos, estão aí, né? Vou ficar o dia com ela hoje, né? E à noite a gente vai dar uma saidinha aí para mostrar alguma coisa para elas, né? E eu estou feliz, estou bastante feliz, né? A minha neta está aprendendo a falar português agora, não fala português, né? Mas a gente fica bem feliz quando tem assim as pessoas do nosso lado que a gente ama, né? Pois é, é claro que a mãe dela é daqui de Imbituba, né? A mãe dela e o pai delas. Mas eles estão muito tempo nos Estados Unidos e hoje chegaram, de repente agora chegaram aí, né, para um final de semana aí com os compromissos e já estão voltando na terça, segunda-feira à noite. Tá aqui, gente, tá aqui, olha só, me perdoe eu compartilhar isso aí com vocês, viu, mas tô alegre hoje, tô alegre, tranquilo aí, né? Claro que eu tenho mais dois netinhos, tem a Rebeca e o Matias. Isso aí, eles não me deixam sossegado aí, viu? Pois é, mas é beleza, né? Quando a gente tem a família sadia, a família tranquila, quando a gente ama as pessoas chegadas a nós, a gente fica feliz, fica alegre, tá bom? Gente, bom dia, um bom final de semana para todos vocês e nós nos encontramos talvez na segunda ou terça-feira aqui. Nessa mesma emissora, nesse mesmo horário.
1: Ei, você não chegou aqui por acaso, não. 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Se abre, se alegra, porque tem bênção preparada.

0: Nota de falecimento. Noticiamos com pesar o falecimento do Dejair Siqueira Claro. Dejair, ele está sendo velado na Capela Mortuária São Camilo, lá do Paz Leme, lá do Mazinho, e o sepultamento será a despedida agora às 9 horas, em seguida o traslado vai para o crematório São Mateus, lá em Capivari. Noticiamos com pesar, então, o falecimento do senhor Dejair Siqueira Claro. Mais um falecimento. É com pesar que anunciamos o falecimento do Abílio de Souza. O Abílio de Souza é morador aqui do Sambaqui. Ele faleceu nessa madrugada. Ele está sendo velado no campo do Sambaqui Futebol Clube, aqui em Sambaqui, ali atrás da Revisa. E o sepultamento será hoje, a partir das 16 horas, com a cerimônia de corpo presente. Em seguida, o traslado vai para o cemitério de Araçatuba. Noticiamos com pesar, então, o falecimento do senhor Abílio de Souza, aos 63 anos de idade, ocorrido essa madrugada. Está sendo velado no campo do Sambaqui Futebol Clube. A nossa gratidão, né, a toda a família enlutada, né, que estão passando pelo transtorno nesse dia aí. Gente, eu vou deixando um forte abraço então de vocês. Obrigado aí pelo carinho, através dos microfones aqui da emissora. Deixo um forte abraço a todos vocês e um bom final de semana. Um bom final de semana na paz do nosso Pai Maior. Bom dia.
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6: 8:35.
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0: 9:49.
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0: Bom dia, amigos da Rádio NBC FM. Está começando mais um Comunidade em Foco para você aqui na sua FM 98.3, a rádio que está sempre ao seu lado. Agora são 10 horas e 5 minutos, 10 horas e 5 minutos. Hoje é sexta-feira, dia 9 de outubro de 2026. Hoje começou a propaganda gratuita eleitoral, né? Gratuita na rádio, né? Então vai até o dia 23 a propaganda eleitoral gratuita na rádio. Então a gente das 7, todo dia das 7, entre 7 horas e depois ao meio-dia. São dois pontos. Mesmo sistema do primeiro turno. Continua a mesma coisa, tá ok? Só que com menos tempo. Agradecendo a você pela companhia, o nosso muito obrigado, agradecendo também os nossos apoiadores por acreditar no nosso trabalho aqui na NBC. Tenham todos uma excelente um excelente dia, né? Um excelente dia, uma excelente sexta-feira aí para toda a galera que sempre nos acompanha. Vamos para um pequeno intervalo e eu volto na sequência.
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0: Bem, meus amigos, agora são 10 horas, 11 minutos em Nova Brasília, sexta-feira para você, abraçando toda a galera que está sempre na companhia, nosso muito obrigado. Vamos com o giro de notícia para você ficar por dentro de tudo que está acontecendo no Brasil e no mundo. Um resumo para você.
1: Sexta-feira, 9 de outubro de 2026, este é o Giro de Notícias. Eu sou Norberto Notari e você acompanha os destaques do momento. O candidato do PSD ao governo do Rio de Janeiro reconheceu que não haverá segundo turno no estado. Eduardo Paes afirmou que respeita a decisão da Justiça Eleitoral. A manifestação ocorreu após o Tribunal Superior Eleitoral anular os votos de Antony Garotinho, do Republicanos. A nova contagem de votos deve garantir a eleição de Douglas Ruas, do PL, em primeiro turno. A condenação de Eduardo Bolsonaro a 4 anos e 2 meses de prisão em regime semiaberto transitou em julgado, portanto não cabe mais recurso. Com isso, o ministro do STF, Alexandre de Moraes, determinou o início do cumprimento da pena do filho do ex-presidente Jair Bolsonaro. Como Eduardo está foragido nos Estados Unidos, o nome dele será incluído no banco de pessoas com mandados de prisão. Os passaportes de Eduardo Bolsonaro foram cancelados e tornados sem efeito. Cerca de 200 dissertações e teses de pós-graduação foram prejudicadas pelo incêndio que destruiu um prédio na Universidade Federal de Pernambuco na última quarta. As informações são da reitoria da instituição. O ministro da Educação, Leonardo Marchini, disse que as bolsas de mestrado, doutorado e pós-doutorado dos pesquisadores afetados serão prorrogadas. Agora, falando sobre eleições, a gente tem um recadinho importante para você.
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1: O El Niño deste ano deve atingir seu pico no mês de dezembro e há quase 100% de certeza de que seus efeitos vão durar até fevereiro de 2027. A previsão foi informada pela Organização Meteorológica Mundial nesta quinta. 4 jogos fecharam a 29ª rodada do Brasileirão. Santos e Flamengo ficaram no empate por 2-2. Mesmo resultado entre Atlético Paranaense e Atlético Mineiro. O Fluminense goleou o Coritiba em casa por 4-0. O Palmeiras venceu em São Paulo o Bahia por 1-0. O Giro de Notícias é uma produção da Agência Rádio Web. Produção e apresentação, Norberto Notari. Trabalhos técnicos, Mário Melo.
0: Bem, agora são 10 horas 13 minutos. Vamos com a previsão do tempo, hein? Vamos ficar de olho no tempo porque pode vir coisa ruim.
3: Depois de mais alguns dias com chuvas, o Rio Grande do Sul voltará a ter um dia de sol a partir deste sábado. Porém, a frente fria responsável pelas chuvas em território gaúcho não deixará de atuar no Brasil. Meteorologista da Tempo OK, Nádia Marinho, aponta que essa frente fria deve avançar para as demais regiões brasileiras já a partir de sábado, levando alertas a alguns estados brasileiros.
4: Neste sábado, uma frente fria avança pela região sul com chuva em Santa Catarina e no Paraná. Por outro lado, o tempo finalmente começa a melhorar no Rio Grande do Sul a partir da tarde. Tensão especial para o Sudeste. Com o avanço dessa frente fria, o tempo muda e chove em São Paulo, no Rio de Janeiro e no sul de Minas Gerais. Há risco de tempestades com muitos raios e não se descarta a queda de granizo e rajadas de ventos fortes, mas pontuais.
3: As condições para chuvas intensas se estendem para outras regiões, com atenção para o norte, como destaca Marinho.
4: Na região norte, o combo de calor e alta umidade provoca nuvens carregadas e pancadas isoladas de chuva entre a tarde e a noite em Rondônia, Acre, Amazonas e Roraima.
3: Mas nem todo o país terá apenas chuvas durante o sábado. Em parte do norte e em todo o nordeste, o alerta é justamente para o cenário oposto. A previsão, segundo Marinho, é de calor e baixa umidade ao longo do sábado.
4: Enquanto isso, nos demais estados do norte e no sertão do Nordeste, o cenário é de sol forte, calorão e tempo muito seco. A umidade do ar pode cair para menos de 30%.
3: Já no domingo, a previsão segue de calor intenso para a região central do Brasil, desta vez. Chuvas também devem acontecer em outras partes do Brasil, como explica Marinho.
4: No domingo, a chuva persiste sobre Santa Catarina, Paraná e também no Sudeste. agora reforçada por um ciclone na costa sul do país. Esse sistema traz um alívio do calor, baixando as temperaturas no sul de Mato Grosso do Sul e em toda a faixa leste do sudeste. No centro-oeste e no norte, o tempo quente e úmido continua gerando pancadas de chuva entre a tarde e a noite. Na contramão da chuva, o centro-norte de Goiás, Distrito Federal, norte de Minas Gerais e a região nordeste seguem sob o domínio do tempo seco e do calorão.
3: O alerta para moradores de áreas mais quentes e secas é que nestes dias se consuma muita água e se evite praticar atividades ao ar livre. Já nas regiões com risco de chuvas e tempestades, a Defesa Civil tem emitido alertas para os locais onde há maior chance de condições climáticas severas. 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Produção e reportagem, Eduardo Amaral.
0: Bem, agora são 10 horas e 17 minutos e olhe, empreendedorismo, turismo religioso aquece a economia no feriado de 12 de outubro. Além do turismo religioso, que é o dia da padroeira do Brasil, também tem o dia das crianças. Vamos acompanhar a matéria.
5: O feriado de 12 de outubro, dia de Nossa Senhora Aparecida, deve movimentar o turismo religioso em diversas regiões do Brasil. A data leva milhares de peregrinos às estradas e aquece pousadas, restaurantes, transporte e o artesanato local. A gerente adjunta do Sebrae Nacional, Milva Capanema, lembra que os fiéis também são consumidores e precisam ser vistos como turistas.
6: Existe um ponto muito importante. O empregador precisa olhar para esse visitante como um turista e não apenas como um peregrino. Isso significa oferecer uma boa informação, facilidade, acolhimento, segurança, produtos locais e experiências que valorizam a identidade daquele destino. A fé pode ser o motivo da viagem, mas ela movimenta uma cadeia inteira de pequenos negócios nesse destino.
5: O Brasil tem mais de 300 destinos de turismo religioso que geram mais de 20 milhões de viagens e movimentam cerca de 15 bilhões de reais por ano. Como explica a especialista do Sebrae, Milva Capanema, o impacto econômico vai muito além da fé.
6: Turismo religioso não consome apenas no local da peregrinação. Ele precisa se deslocar, comer, dormir, comprar, conhecer e muitas vezes levar uma lembrança dessa experiência. Por isso, podem se beneficiar os hotéis e pousadas, restaurantes, cafés, transportadores, agências de turismo e muitos outros que estão ali na localidade ou envolvidos com esse turismo religioso.
5: Além da fé, o turismo religioso movimenta a economia local e abre oportunidades para pequenos negócios em diferentes regiões do país. 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Produção e reportagem, Virgínia Alves.
7: O Dia das Crianças deve movimentar 18 bilhões e 110 milhões de reais no comércio brasileiro. 1 bilhão e 400 milhões a mais do que no ano passado. Uma pesquisa da Confederação Nacional de Dirigentes Lojistas e do SPC Brasil aponta que 74% dos consumidores das capitais pretendem comprar presentes. Mais de um terço planeja gastar mais neste ano, seja para comprar mais produtos, escolher presentes melhores ou por causa da alta dos preços. O gasto médio previsto é de R$ 308,00, mas a disposição para presentear não significa que todas as famílias estejam com as contas em dia. E o gerente executivo da CNDL, Daniel Sakamoto, explica o que mantém o consumo aquecido.
8: A gente verifica três fatores. Com certeza, a alta de preços. Existe também aí quem afirma que pretende

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4: Bem, meus amigos, agora são 10h27, de volta aqui com o Comunidade em Foco, abraçando toda a galera que está sempre na sintonia, o pessoal lá do Cantinho, Cantinho das Flores, um abraço lá para toda a galera, lá da Oficina do Tabajara, meu amigo Valdir, Oficina do Tabajara, toda a galera que está sempre por ali. E olha, crédito extraordinário de 7,5 bilhões reforça subsídios a combustíveis. Vamos ver a matéria, hein?
5: Crédito extraordinário de R$ 7,50 bi reforça subsídios a combustíveis. Valor custeará a produção e importação de derivados de petróleo. O governo federal abriu crédito extraordinário de 7,52 bilhões de reais em favor do Ministério de Minas e Energia para financiar programas de subsídio à produção e à importação de combustíveis. De acordo com a medida provisória número 1395, publicada nesta sexta-feira, 9, do total liberado, 6,17 bilhões de reais serão destinados ao diesel de uso rodoviário. Os 1,35 bilhão de reais restantes tratam de outros derivados de petróleo. Os recursos serão destinados à Agência Nacional do Petróleo, Gás Natural e Biocombustíveis, ANP, e servirão para atender despesas relacionadas a ações de subvenção econômica previstas em medidas provisórias editadas neste ano. Destinação valor subvenção à produção e à importação de óleo diesel de uso rodoviário, MP número 1363, 2026, 6,17 bilhões de reais.

0: A subvenção à produção e à importação de combustíveis derivados de petróleo, MP número 1358/2026, 1,35 bilhão de reais, total 7,52 bilhões de reais. Os créditos extraordinários são usados para atender despesas urgentes e imprevisíveis, conforme previsto na Constituição.
1: Bem, meus amigos, agora são 10 horas e 29 minutos, 10 horas e 29 minutos agora em Nova Brasília. Um grande abraço para toda a galera que está aí. E olha, a inflação oficial de setembro, ela fica em 0,82%, segundo o próprio IBGE. O IBGE é que faz o cálculo e divulga, né? A inflação oficial de setembro, apurada pelo Índice Nacional de Preços ao Consumidor, fechou o mês de setembro em 0,82%. É o maior patamar desde março de 2026, né? E olha, a Prefeitura Municipal de Imbituba assina ordem de serviço para a construção de reservatório de 2 milhões de litros na região oeste de Imbituba. A implantação, ela integra o planejamento de expansão do sistema de abastecimento de água para a região oeste de Imbituba, além do distrito industrial. Portanto, a Prefeitura de Imbituba, por meio do Serviço Autônomo Municipal de Água e Esgoto de Imbituba, assinou nesta quarta-feira, dia 7, a ordem de serviço para o fornecimento, montagem e instalação de um novo reservatório de água potável para a região oeste do município, Nova Brasília, Mirim, Campestre e Limpa. A estrutura será construída junto à estação de tratamento de água, a ETA do Samai, e terá capacidade nominal de 2 mil metros cúbicos de água, o equivalente a 2 milhões de litros de água. A implantação do reservatório integra o planejamento de expansão do sistema de abastecimento de água para a região oeste de Imbituba, que contempla o atendimento de comunidades que ainda não possuem acesso à água tratada, além do distrito industrial. A estrutura também permitirá ampliar a reserva de água disponível para a região que atualmente não conta com reservatório próprio. O reservatório será construído em chapa de aço com revestimento vitrificado, estruturado parafusado e teto tipo domo geodésico, de alumínio ou aço inox. O projeto inclui ainda a execução da fundação e também da laje de fundo com concreto armado. A implantação do reservatório constitui uma das etapas previstas para a expansão do abastecimento na região. A partir da estrutura, o planejamento contempla a ampliação do atendimento com água tratada às comunidades da região oeste e ao distrito industrial, além da formação de uma reserva hídrica para o sistema de abastecimento. A execução dos serviços ficará a cargo da empresa RGS9 Tecnologia, Importação e Construção Limitada, e o investimento previsto é de cerca de R$4.315.000. O prazo de entrega é de 12 meses e o início dos trabalhos deverá ocorrer em até 30 dias corridos a partir da data da assinatura do documento, que foi dia 7, né? Cabendo à empresa contratada comunicar oficialmente ao SAMAI a data efetiva do início da execução. A fiscalização dos serviços será realizada por profissionais habilitados, com acompanhamento da execução, registro das ocorrências e atualização do diário de obras. As medições e os pagamentos serão realizados conforme os serviços efetivamente executados mediante documentação e relatório fotográfico, né? Para o prefeito Michel Nunes, a assinatura da ordem de serviço representa uma etapa importante dentro do planejamento de expansão do abastecimento de água para a região oeste de Imbituba. Essa obra faz parte de um planejamento que estamos desenvolvendo para ampliar o acesso à água tratada na região oeste de Imbituba. O novo reservatório vai permitir uma maior capacidade de reserva e dar suporte à expansão do sistema, que contempla comunidades que ainda não possui água tratada, e também o Distrito Industrial. É uma etapa que começa agora com a implantação do reservatório e que está inserida em um projeto maior de ampliação de abastecimento naquela região, explicou o prefeito municipal Michel Peninha, né? E de acordo com o diretor-presidente do SAMAI, o Regis, o novo reservatório será uma estrutura de referência para a expansão do sistema de abastecimento de água na região oeste, né? Então está aí uma necessidade que já fazia tempo e que realmente está sendo contemplado nesse momento, né?

Bem, meus amigos, agora são 10 horas 34 minutos, 10 horas 34 minutos, e olha, uma nova empresa e tem um novo cronograma de coleta de lixo, né? Tanto faz a coleta seletiva como a coleta comum, né? Por exemplo, aqui em Nova Brasília, Mirim, será a coleta seletiva. A coleta seletiva será realizada às quarta-feiras, no período da tarde, que seria, abrangeria os bairros Porto da Vila, Morro do Mirim, Mirim, Nova Brasília, Campestre e Sambaqui. Então, de acordo com a escala aqui, só quarta-feira, no período da tarde, é que a nossa região aqui de Nova Brasília vai ter coleta seletiva. Já a coleta comum,

0: Vila Santo Antônio, Mirim, Nova Brasília e Campestre. Isso toda terça e quinta-feira. Isso para a coleta comum. Terça e quinta-feira, das 16 às 0 hora e 20 minutos. E aos sábados, das 13 até às 21 horas, tá ok? Todo dia aqui eu sempre vou dar esse recado aqui para você, para ver se. Para você não esquecer, porque são. A seletiva é um dia na semana e a comum é 2 dias, é 2 períodos, né? E agora vamos com a matéria da inflação oficial de setembro. Vamos ver.
1: Inflação oficial de setembro fica em 0,82%, mostra IBGE. IPCA foi pressionado por fim do bônus de Itaipu. A inflação oficial de setembro, apurada pelo Índice Nacional de Preços ao Consumidor Amplo, IPCA, fechou o mês de setembro em 0,82%. É o maior patamar desde março de 2026, 0,88%. O resultado no mês passado foi pressionado pelo fim do bônus de Itaipu, um desconto que os consumidores receberam na conta de luz de agosto. Com o índice de setembro, a inflação passará a acumular 4,58% em 12 meses, acima da meta do governo, que tolera até 4,5%. Em agosto, quando o IPCA havia apresentado deflação, menos 0,32%, o acumulado estava em 4,22%. Os dados foram divulgados nesta sexta-feira, 9, pelo Instituto Brasileiro de Geografia e Estatística, IBGE. A última vez em que a soma de 12 meses havia ultrapassado o teto da meta tinha sido em junho, 4,64%. A meta de inflação estipulada pelo Conselho Monetário Nacional, CMN, é 3%, com tolerância de 1,5 ponto percentual para mais ou para menos, ou seja, um intervalo de 1,5% a 4,5%. Desde o início de 2025, o período de avaliação da meta é referente aos 12 meses imediatamente passados e não apenas o alcançado no fim do ano, dezembro. A meta é considerada descumprida se a inflação estourar o intervalo de tolerância por 6 meses seguidos. Acima da expectativa, o IPCA do mês passado veio acima da estimativa do mercado. O relatório do Boletim Focus da última segunda-feira, 5, sondagem do Banco Central, BC, com agentes do mercado financeiro, projeta que a inflação de setembro ficaria em 0,60%. Para o fim de 2026, o mercado sinaliza 5,01%. Habitação, transportes e alimentos foram os grupos de produtos e serviços apurados pelo IBGE que mais empurraram o IPCA para cima. Alimentação e bebidas, 0,83%, impacto de 0,18 p. Habitação, 2,31%, 0,35 p. Artigos de residência, 0,27%, 0,01 p. Vestuário, 0,71%, 0,03 p. Transportes, 0,89%, 0,18 p. Saúde e cuidados pessoais, 0,08%, 0,01 p. Despesas pessoais, 0,26%, 0,03 p. Educação, 0,04%, 0,00 p. Comunicação, 0,64%, 0,03 p. Fim do bônus. A habitação foi o grupo que mais pressionou o IPCA por causa do custo da energia elétrica, que avançou 7,98% em setembro. Dessa forma, a conta de luz foi o preço que mais puxou a inflação para cima no mês passado, com impacto de 0,32 ponto percentual. Em agosto, havia caído 7,63%. A explicação principal da aceleração de um mês para o outro está na devolução do bônus de Itaipu, desconto que os consumidores tiveram na conta de luz do mês anterior. O bônus consiste na distribuição do saldo positivo da conta de comercialização de Itaipu, hidrelétrica estatal, que vira crédito nas contas de energia. Em setembro, como não teve mais esse desconto, a conta de luz, normal, é comparada com a de agosto, mais baixa, fazendo com que a diferença de um mês para o outro seja maior. Esse efeito já era esperado pelo IBGE e por analistas. O analista do IBGE, Fernando Gonçalves, lembra que em setembro do ano passado houve comportamento semelhante, com o grupo Habitação subindo 2,97%. O IBGE informou ainda que houve reajuste contratual na conta de luz de Belém, São Luís e Vitória. Como o IPCA é um índice nacional, movimentos em determinadas regiões metropolitanas influenciam a média do índice. Em outubro está previsto um refresco na conta de luz, uma vez que a bandeira vigente será a verde, ou seja, sem cobrança adicional. Transportes, o grupo de transportes, mais 0,89%, foi pressionado pelas passagens.

0: aéreas, que subiram 9,66%. Além disso, os combustíveis ficaram 1,41% mais caros. Houve elevação nos preços da gasolina, 1,21%, etanol, 3,16%, óleo diesel, 1,69% e do gás veicular, 0,10%.
1: Bem, agora são 10 horas e 41 minutos, vamos para mais um intervalo e a gente volta já.
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0: Bem, meus amigos, e agora vamos com as notícias do esporte profissional. Ontem teve rodada do Campeonato Brasileiro da Primeira Divisão e teve da Segunda também. Mas antes a gente vai com uma notícia aqui sobre o auxiliar de Renato Portaluppi. Ele foi preso quando chegava em Porto Alegre. Vamos ver a matéria.
1: O auxiliar técnico de Renato Portaluppi no Grêmio, Alexandre Mendes, foi preso nesta quinta-feira ao desembarcar no aeroporto Salgado Filho, em Porto Alegre. A detenção aconteceu no momento em que Alexandre Mendes chegava de viagem a Belém, onde o clube gaúcho jogou com o Remo na noite da última quarta-feira pelo Campeonato Brasileiro. A prisão foi motivada pelo suposto não cumprimento de medida protetiva solicitada pela ex-companheira de Alexandre Mendes. O caso teria acontecido no mês passado, durante a Expo Inter, uma feira agropecuária que acontece anualmente na região metropolitana de Porto Alegre. Alexandre Mendes esteve no local no mesmo dia que a ex-companheira, mas informações iniciais indicam que os dois não chegaram a se encontrar. Em nota, o Grêmio informou que acompanha com atenção os desdobramentos do caso que envolve o profissional Alexandre Mendes e afirmou que monitora a apuração dos fatos de natureza estritamente pessoal pelas autoridades competentes e irá se manifestar assim que se reunir todos os elementos relativos ao processo. Agência Rádio Web com informações de Porto Alegre, Daniela Esperon.
0: Bem, agora são 10 horas 47 minutos, mais informações e agora um resumo da rodada de ontem do Brasileirão.
1: O complemento da 29ª rodada do Brasileirão foi nesta quinta-feira, com movimentação na parte de cima da tabela. O líder Flamengo desperdiçou uma vitória que estava muito bem encaminhada diante do Santos na Vila Belmiro.

0: complemento da 29ª rodada do Brasileirão foi nesta quinta-feira, com movimentação na parte de cima da tabela. O líder Flamengo desperdiçou uma vitória que estava muito bem encaminhada diante do Santos na Vila Belmiro. O rubro-negro fez 2 a 0 com Danilo e Lucas Paquetá no primeiro tempo, mas cedeu o empate após 2 pênaltis convertidos por Neymar no fim da partida. Após o jogo, o técnico Leonardo Jardim fez uma avaliação da partida e destacou os pontos que o seu time errou.
1: Nós tivemos talvez 70 minutos, 75 minutos aceitáveis, fizemos 2 golos, tivemos mais 1 ou 2 situações. Depois, a partir desse momento, entregámos o jogo ao adversário. Entregámos, deixámos de ganhar duelos, deixámos de pressionar principalmente nos corredores, onde eles cruzaram com muita facilidade e eles acabam por fazer 2 golos de cruzamento, um de cruzamento e outro de bola parada. E isso prejudicou-nos muito naquilo que é o nosso jogo. Se nós não jogarmos, o Flamengo tem que jogar. E foi essa a mensagem que deixei aos jogadores. Eu disse que deixamos de jogar e isso permitia que o adversário crescesse. E não tivemos bem.
0: E o tropeço do Flamengo custou uma redução na vantagem na liderança, já que o Palmeiras aproveitou para tirar 2 pontos do Flamengo com a vitória diante do Bahia no Nubank Park por 1 a 0. Agora, a desvantagem é de apenas 1 pontinho. Os outros 2 jogos foram com muitos gols. No duelo de Atléticos em Curitiba, o Paranaense por 2 a 1 até o último lance, quando o Mineiro buscou o empate 2 a 2. No Maracanã, o Fluminense bateu Curitiba sem sustos, 4 a 0 com 3 gols de Savarino e 1 de Lúcio Acosta. Agência Rádio Web com informações do Brasileirão, Daniela Esperon.

0: Bem, meus amigos, agora são 10 horas e 51 minutos, 10 horas e 51 minutos. Lembrando que ontem também teve jogo da segunda divisão, né? Jogo da segunda divisão. Infelizmente, o Criciúma, que precisava ganhar, ele perdeu o jogo para o Ceará pelo placar de 1 a 0. O outro jogo que aconteceu ontem também da segunda divisão, Náutico 0, Novo Horizontino 2. Vou dar uma olhadinha aqui, vamos dar uma olhadinha aqui na classificação do Criciúma depois desse jogo de ontem, né? Criciúma agora vem para quinto lugar com 53 pontos, sendo que o sexto colocado, que também fica classificado para o quadrangular, está com 52. Em sétimo, com 51, está o CRB, e em oitavo, o Sport, com 50, sendo que o Sport, esses times todos aqui da primeira colocação, todos estão com 32 jogos, né? Então quer dizer que a briga continua mais para frente ainda. O Criciúma perdeu a chance de ter um bom resultado lá no Ceará. Começa com essa situação, o Criciúma ainda corre risco. Está ali pertinho disputando com 4, 5 times para ver se realmente consegue chegar. Vamos para mais um pequeno intervalo. Eu volto na sequência com mais informações aqui.
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0: Deu, probleminhas técnicos aqui, tá? 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Uma sexta-feira, 10 de outubro. Destaques de hoje. Jogos que marcarão a segunda rodada do Campeonato Municipal de Imbituba. É o Amadorzão. Realização da Liga Imbitubense de Futebol. Programação das Arenas e Society. Alô, dona Rafaela. Manda para o Bi. Tudo o que acontecerá logo mais na Arena RC Fute7, lá no Ribeirão de Canguiri. Tem também a arena do meu amigo André Mastercell, que é o Complexo Esportivo Imbituba. A presença do presidente da CBF, Xiaomi Chaudi. Não, Bi, não é o presidente da CBF. É simplesmente Luiz Edin D'Alencio. O cara que agita as arenas. O cara que realiza campeonatos. O cara que realmente faz algo pelo esporte. Que é muito fácil quando a gente realiza um evento e você buscar somente o que dá errado. O difícil é aplaudir aquilo que dá certo. Então é com muito prazer que eu digo, bom dia, Zed, seja bem-vindo.
2: Bom dia, Bi, bom dia, ouvintes. Bom dia, Toninho. É um prazer estar aqui e vamos para a resenha, né?
0: Exato. Eu estava vendo em seus status que você mandou para mim, o que vai acontecer nos próximos dias. Aqui, ó, Cifa Kids, se lembrando quem faz o futebol acontecer, está lá no seu Instagram. Fala desse evento.
2: Hoje é a Cifa Kids, né, é um trabalho que a gente faz para escolinhas, né, é uma competição que a gente faz, duas, três no ano aí, em Bituba, Palhoça, São José, e é algo que eu gosto, né, algo de estar com as crianças ali fazendo competição é algo bem gratificante pra gente.
0: Ô Zé, você tem alguma parceria, você tem a realidade hoje para fazer o futebol amadores é muito difícil. Eu vejo sempre nas redes sociais os seus jogos, seus campeonatos. Há pouco tempo estava rolando aqui na Arena WA campeonato Série B, agora está na Arena Novo Horizonte, né?
2: Não, a gente foi para o André da Mastercell, no Complexo Esportivo. Isso. A gente ia fazer nesse final de semana lá, mas como tinha um casamento, algo assim, a gente acabou transferindo para o Novo Horizonte.
0: Certo. E várias categorias. É quarentões, é sub-10, é sub-11, já realizou o campeonato amador de futsal lá em Paulo Lopes. Então me conta o que é ter cabeça, o que é ter o amor para fazer isso tudo.
2: É uma loucura boa, né? A gente sempre viveu do futebol, né? A minha família gosta de futebol, a Nova Brasília, Imbituba gosta de futebol. E eu acabei dentro de algum grupo, assim, de equipes, né? Eu assim, cara, eu acho que fica legal fazer uma competição aqui. E criei, a gente, né, deu continuidade, graças a Deus, hoje vai fazer quase 4 anos que a gente tá nessa...
0: Quase 4 anos.
2: Nessa caminhada. Me afastei um pouco do adulto, tô voltando agora, né, novamente, tinha me afastado um pouco, porque o Kids é mais tranquilo, né? É algo mais tranquilo de se trabalhar hoje, né? Então, eu preferi, né, ir pro Kids por ser mais tranquilo, mas o adulto deu um pouquinho de saudade, assim, vou voltar para ver se realmente tem essa saudade, e eu tava com essa saudade.
0: E agora o que é que está rolando dos adultos?
2: Hoje eu comecei a Série B, né,
0: só um pouquinho, para. Explica o que significa Série B.
2: O meu intuito era fazer a Série A e a Série B, certo? Isso. A Série A, como começou o Municipal de Campo, a Série B era no sábado e a Série A era no domingo. Tá. Até consegui umas equipes na Série A, só que como aconteceu o Municipal de Campo, eu meio que tive que dar uma segurada para iniciar no início do ano, né?
0: Tá, mas por que você se refere a Série A e Série B? Isso aí vem de ti ou é algo que...
2: Foi o que eu iniciei, né? Quando eu iniciei
0: tá,
2: minha...
0: O Série A é o time mais forte.
2: Isso, é o time mais forte.
0: Então seria isso aí.
2: Isso aí.
0: Mas nada... regularizado, de federação?
2: Não. Tudo pela Cifa. É tudo próprio, tudo meu.
0: Então, até a Série A E a Série B, hoje no Complexo Esportivo Imbituba, está sendo realizado a Série
2: B.
0: A Série B.
2: A Série A vou iniciar no início do ano.
0: Certo.
2: Já tem algumas equipes já confirmadas. Então eu vou iniciar. Como que nem eu falei, como aconteceu o Municipal de Campo, né? Por ser que nem você falou,
0: difícil,
2: as equipes mais. É porque as equipes mais fortes, né? A Série A e os jogadores mais, né? Com tem uma qualidade a mais, estão jogando no Municipal de Campo. Então não vão ter. Bater horários, né?
0: Ô Zé, patrocínio, Zé, para realizar todos esses campeonatos.
2: Não tem, bicho, não tem. É tudo no peito, tudo na coragem. O patrocínio hoje em Imbituba é muito devagar.
0: Você vai mais em cima o quê? Das inscrições?
2: É, hoje a gente trabalha em cima das inscrições, né?
0: Por exemplo, você vai fazer a Série B no Complexo Esportivo Imbituba, que é do meu amigo André, da André Mastercell. Qual a arrecadação que você tem para você manter a arbitragem, mesários?
2: Hoje a gente trabalha com dois tipos, né? Inscrição, que dessa inscrição a gente paga a premiação e os troféus ali, né? E tem uma taxa, né? A taxa de arbitragem. Hoje a gente cobra a taxa de arbitragem, né? Que é junto com o mesário ali, e uma taxa de transmissão, que é os meninos que fazem a transmissão dos jogos ali para nós.
0: A quem faz a transmissão paga?
2: As equipes, nós da organização, e as equipes pagam a transmissão.
0: Beleza, garotão. São 11 horas, 10 minutos. 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É com muito prazer que eu estou recebendo o meu amigo Zed. Grande Zed, né? Para muitos, se falar o nome completo do Zed, eles... Quem é esse cara? Mas se falar quem é o Zed, da Kids, aí todo mundo fica sabendo quem é. Antônio Linhares, dou um tempo e volto já, rapidão.
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1: Graças a Deus a gente tem regulamento, né?
2: Onze horas, 15 minutos. 11 horas, 15 minutos. E neste domingo, a partir das 15 horas, a bola vai rolar para a segunda rodada do Campeonato Amador de Imbituba, que é uma realização da LIF, Liga Imbitubense do Futebol. Um abraço para o meu amigo Skol. No Vila Nova Atlético Clube, Grêmio da Zimba enfrenta a equipe do Sênior. Transmissão dos bigodes da bola. Um abração lá para o meu amigo Luciano. Grande Luciano, sempre ligadinho aqui no Bi. No Basileu Juvencio, que é o Basileu Monteiro lá no Arroio, com ingressos somente na mão dos cambistas. Esgotado. Águias e Arroio. Olha aqui, hein? O mando é do Águias. O Águias que irá mandar seus jogos lá no Basileu Monteiro, ali no Arroio. No João Batista Alves, lá na Roça Grande, terra de Rodinei e Rodinei. Os craques, os quarentões lá do Botafogo, pois é, João Batista Alves será palco de Botafogo e Divinéia. Que clássico, hein? Setor Norte esgotado, Setor Sul esgotado, Setor Leste esgotado, Oeste esgotado, Renda Zed, olha, beirão uns R$ 54, R$ 55. Tá bom, né?
3: Tá bom.
2: É isso mesmo.
3: O árbitro desse jogo aí, Bi.
2: Hã?
3: O árbitro desse jogo
2: não,
3: aí.
2: Não tem uma arbitragem. Arbitragem deve ser o Daron. Daron que deve ser o árbitro. No Batista, já falasse, Bi, vai para o complexo esportivo do Pazlene. Esse está todo mundo esperando que eu anuncie. Por quê? O Plec recebe União Futebol Clube. 15 horas e 30 minutos. Tem gente em casa falando para a esposa. O jogo começa às 8 horas. Essa semana colocaram iluminação no pleque, que é para depois ficar pro bailão, entendeu? Mas o jogo é 15 horas e 30 minutos. Então está aí, segunda rodada do Campeonato Amador de Imbituba, que terá uma parada no próximo, na terceira rodada, devido às eleições do segundo turno. Então nós teremos uma parada na terceira rodada. Um abraço para o Skol e para toda a galera que faz o futebol amador. E falando em futebol amador, fazer acontecer é que estou recebendo o meu amigo Luiz Ed Idalêncio. Eu estou esperando o meu amigo André. Será que ele foi sequestrado aqui em Nova Brasília, Luiz Ed?
3: Pois é, já era para estar aí.
2: Já era para estar aí, né?
3: Já era para estar aí.
2: Tá, mas vamos lá. Eu estava dando olhada numa competição que você está realizando agora da molecada. Onde está acontecendo? Inclusive, José, fazer com a molecada, você atrai os avós, os pais. Eu acho que é muito mais prazeroso e muito mais sensível, né? Sem incomodação, né?
3: É, o Kids hoje é tudo, né? A gente pega desde a criança até o mais velho, até... Eu tenho muitos amigos, né? O senhorzinho já que de vez em quando eu encontro na cidade aí, eles me param, meu, vi se meu neto fez esse gol, mostra o um videozinho pra mim, ó, meu neto fez gol na tua competição, e ele tá bem assim, massa, legal. Então a gente pega todo o público, né, Bi? É bem gratificante estar trabalhando com as criançadas hoje.
2: Tá, quais as cidades que você já realizou os seus eventos?
3: Ah, Bi, vai longe aí, Bi.
2: Não, mas vamos lá.
3: Braço do Norte, Tubarão, Bituba, fiz em Paulo Lopes, Garopaba, São José, Palhoça, Isso, e Palhoça.
2: Ô Zé, eu tava. Eu assisti, até porque o meu filho jogava, mas não por o meu filho estar jogando, porque era um horário bom. E o youtuber hoje, ele te leva muito ao amadorismo. Antigamente você assistia só o profissional pela TV. Hoje não. É os Bigodes da Bola, que é o campeonato de Imbituba, é outros canais nos campeonatos de futsal. E eu assisti o futsal de Paulo Lopes. E por que você não voltou a fazer a segunda edição?
3: Tem uns porquê, né, Bi? A gente quer trabalhar, né? Às vezes tu faz um e pessoas criam inveja daquilo que tu fez, isso. Né, Bi?
2: Então, fazer não fazem, né?
3: Isso. Mas então, no segundo eu tive impedimento de algumas pessoas, então a gente acaba buscando. Em Bituba, eu vou me expor
2: claro,
3: um pouco aqui.
2: Mas tem que se expor.
3: Hoje no Kids, né? Eu faço Kids em Maruí, eu faço Kids em Paulo Lopes, eu faço Kids em Garopaba. Tô fechando para fazer um Kids em Tubarão, no Multiuso. E em Bituba, na minha cidade, eu não consigo fazer. Eu consigo? Aqui não tem jeito. Aqui eles te pedem mil coisas.
4: Aqui atrapalha.
3: E, cara, eu já tô 2-3 anos para fazer um Kids e eu não consigo. Eu chego lá, bato na porta, faço. Eles me pedem mil coisas e não, nunca tem data. Aí eu passo sábado e domingo lá, o ginásio tá fechado.
2: Mas aí tu tocou no lado aonde você já me procurou e eu também.
3: Sim.
2: Falei que... É, aí existe um problema, tá? Existem as portas fechadas, existe o chamado órgão público.
3: Sim.
2: O que dificulta?
3: Sim.
2: Porque você fazer a sua programação no Arena Novo Horizonte, da Catarina, conversa com a Catarina.
3: Sim.
2: Tudo bem, que aconteceu, acontecer. Quando você passa a fazer em órgão público, é um espaço público, um espaço do povo, mas é um espaço que ali você tem uma série de regras, certo? E tem horários marcados, tem competições. Então é complicado.
3: Sim.
2: É complicado, entendeu? Então eu espero que assim, ó, André Mastercel, esse cara maravilhoso que te abriu as portas, Arena Novo Horizonte, Serginho, esses caras que têm esses campus society chamado de seu, aí fica mais fácil.
3: Eu tô falando de ginásio do centro, né, Bi?
2: Sim,
3: eu tô falando
2: sim.
3: De ginásio do centro.
2: Mas
3: é porque...
2: quando tu fala em ginásio,
3: ah, não.
2: Tu fala em órgão público.
3: Ah, não, sim.
2: Tu fala em ginásio
3: não,
2: do centro,
3: mas...
2: tem o do Arroio que vai abrir agora.
3: Sim,
2: e tem o ginásio pelo qual eu administro aqui.
3: Sim.
2: Então tem uma série de coisas, entendeu?
3: Sim.
2: Uma série de empecilhos até tu chegar naquilo que se chama. Tu tens que passar pela Secretaria de Educação.
3: Sim.
2: Tu tens que ter um aval. Esses campeonatos que você faz, eu já assisti vários, entendeu? Ali não se encontra uma ambulância.
3: Sim.
2: Uma enfermeira. Enquanto você mexe com o órgão público, tudo isso tem que estar apto, entendeu? Então a dificuldade para você também, Zé, no órgão público é mais difícil devido a isso aí. Não é questão de barreiras, entendeu?
3: Sim.
2: É que, ó, você vê, aqui na Arena WA pelo qual você estava fazendo, o cara pediu um segurança. Aí você pode imaginar, pô, mas pediu um segurança? Claro, é um patrimônio dele. E se dá um problema entre dois jogadores e quebram tudo, igual fizeram no campeonato de quarentões lá no Complexo Esportivo em Bituba. Lá na, sabe aquele evento, que aquele
3: Sim.
2: episódio que aconteceu com a filha do Skol e o coitado do André que levou a pior porque detonaram. E aí? Entendeu? Então existem as dificuldades, as regras e as leis. Entendeu, meu querido?
3: Sim.
2: Então eu gostaria que você, porque eu já falei muito não para ele, mas é pensando nisso aí.
3: Sim.
2: É simplesmente pensando na dificuldade de acontecer algo dentro de um órgão público. Então é bem essa aí. Mas assim, ó, tu estás de parabéns. Parabéns mesmo. Eu não aceito crítica nenhuma quando se fala nos campeonatos do Zé. Por quê? Sempre que eu digo... Eu já realizei campeonatos aqui no ginásio. Tá? O último que eu realizei foi em homenagem ao meu pai.
3: Sim, eu joguei.
2: Jogasse,
3: uhum.
2: Né? Ô Zé, eu fui pagar o árbitro do outro dia. O árbitro saiu escondido.
3: Sim.
2: Porque o problema não está com quem vence, está com quem perde.
3: Sim.
2: E, infelizmente, pessoas assim, ó, amigos meus, fora da quadra, excelente. Dentro da quadra, os caras se transformam.
3: Sim.
2: Por uma premiação de 200, 300, 400 reais.
3: Sim.
2: Então, o que tu faz, cara, é excelente. Não é fácil. Entendeu, querido? Não é fácil. Então, aonde que essa Kids que tu anda agora realizando, tira o estresse. Trabalhar com as crianças, entendeu? Dá um incentivo para a molecada. É muito melhor do que você fazer o campeonato adulto. Porque o adulto só vai ter crítica.
3: É.
2: Eu fui assistir um dos jogos lá do campeonato do meu amigo André Mastercel. Cara, amigo do André, que teria que ajudar no evento, queria bater no juiz. Entendeu, meu querido? Então não é fácil hoje a gente fazer o esporte para a galera. Tem que trabalhar com a molecada. Parabéns para você. Fica à vontade.
3: Ah, não, sim. É nessa linha de pensamento mesmo. Hoje eu faço competições aqui no Plec, né? Aqui em Bituba. Tô com agora aqui no Arroio, no dia 24. Era dia 24, 25, mas...
2: Manda pra mim essas datas aí, que a gente tá sempre aqui divulgando.
3: Sim, e o dia 25 eu acabei cancelando por causa das eleições. E eu tô fechando uma em Palhoça, né? Quando eu já faço as minhas competições lá na R1 em novembro. Também em novembro, dia 7, a gente faz os melhores do ano. Que é um... Vai pro nosso terceiro ano seguido. A gente faz as premiações pra criançada que joga nossas competições, né? Todo ano, né? De janeiro até dezembro. Quem participou nas competições, a gente vai ali, faz o convite para os pais. E no Espaço Versalhes, em Tubarão, a gente faz a premiação dos melhores da sua posição. É bem legal esse. Ontem até acabei, não sei se...
2: Eu tava olhando.
3: Não sei se o B conhece o Boleiro, que é um cara aqui de...
2: Boleiro, sim.
3: E
2: Instagram, o cara é um disparado.
3: Isso, e eu acabei ontem ainda fechando com ele aí para estar no nosso evento também dos melhores do ano. Vai ser bem legal.
2: Beleza, garotão, são 11 horas, 26 minutos. Já alguns jogos, tá? Porque durante a semana eu já divulguei quase todos. Mas tem jogos que eu gosto de divulgar, que eu estarei torcendo contra. Por exemplo, neste sábado no Bertoldo Álvaro Santos, lá na Palhocinha, tem da Lagoa e Campinense. Alô, galera da Palhocinha, vamos invadir o Bertoldo Álvaro Santos para torcer para o da Lagoa. Vamos derrubar o técnico do Campinense, o Mr. Bolota. Esse cara que está dando uma de Jorge Jesus aí no Campinense. Em Santiago tem Camarões e Mac. É o Mac, hein? Saindo da altitude para jogar a nível do mar. Em Capivari de Baixo, 13 de maio, recebe a Vima. A Vima que sairá de jatinho fretado do meu amigo Pingo. 14 horas aqui da Vila Malaquias. Um abraço para o Gilmar e para a Andresa. Na Laguna Barranceira, Família Elíbio recebe o Gramense do meu amigo Juninho. Em Taquara Sul do Brasil Santos, União e Sambaqui. Olha aqui, torcedores e moradores do Sambaqui. Fernando Diniz, após ser demitido do Corinthians, está muito próximo de ser anunciado pelo Sambaqui. João Teodo está em São Paulo, no hotel, negociando a transferência de Fernando Diniz para o Sambaqui. Então, não para esse jogo em Taquaruçu contra a União, mas poderemos ter em breve Fernando Diniz aqui no Sambaqui. Sambaqui que já passou por 3 treinadores neste ano. João Messi, Flavinho e agora está chegando Fernando Diniz, né? Mas eu tenho o prazer de hoje estar recebendo Luiz e D'Alessio, meu amigo Zete. Esta família maravilhosa que veio lá da Barbacena Laguna, há 15, 20 anos atrás.
3: Mais, bicho.
2: Mais,
3: 30,
2: né?
3: Anos, bicho.
2: 30 anos, quando existia o Campo da Limpa. Uhum. Chega meu amigo Aca, que é o paizão, não, paizão.
3: Eu nunca fiz um gol naquele Campo da Limpa.
2: Não, mas não era pra fazer mesmo, que ali, sabe como é que
3: era. Era só jogador europeu, né, bicho?
2: É, só jogador europeu. É. Chegava ali essa família maravilhosa. Zed, Dudu, Cristian,
3: Cote,
2: o Cris, o Cote,
3: André, Samuel, o Igor.
2: Samuel, o Igor. E pior que o seguinte, cara, todos boleiros, de menos o Barrinha. Aquele só jogava mais o Mauro lá no
3: De vez em
2: quando.
3: Mauro
2: e Ronaldo. É. Eu ficava lá jogando baldinho pra dentro. É. Mas essa família de boleiro, E assim, ó, os caras maravilhosos que a gente teve o prazer de recebê-lo aqui e depois tornarmos amigos, né, Zé?
3: Sim.
2: E participaram muitas vezes desse campo, famoso Campo da Limpa, né?
3: Oh, eu nunca...
2: Agitado todos os sábados.
3: Fiquei triste que eu nunca fiz um gol naquele campo lá.
2: Não fazia porque meu esquema tático era muito bem montado e sempre jogando contra vocês. E eu queria receber aqui o André.
3: Ele tá, diz,
2: está com medo de
3: ele andar. Tá chegando aqui. Já faz meia hora.
2: O André que eu já expulsei umas duas vezes no ginásio, né? O André tentou humilhar o adversário e expulsei o André. 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Segunda-feira, vamos lá para segunda-feira. 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Um abração para a Milena e para o maridão Felipe. São 11h32. Agenda Esportiva, dá um tempo e volta já, rapidão.
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0: 11 horas, 35 minutos. 11 horas, 35 minutos. Um abração para o meu amigo jornalista da Murel, Antônio Faustino. Antônio Faustino que está mandando aqui para o Bi. Vamos ver o que, é que esse cara está me incomodando, hein? O Regional Amador da Liga Tubaronense de Futebol, a Taça Arlete Transporte e Logística, terá sua segunda rodada da primeira fase neste final de semana. Será um jogo do sábado, dia 10, e outros dois no domingo, dia 11 de outubro. No sábado, no estádio Lauro Coque, em Braço do Norte, às 15 horas e 30 minutos, 7 de setembro em Barreirinhos. Jogo pelo Grupo A, árbitro Clóvis Herdet. Auxiliares José Paulo Martins, Sinfrônio e Renato Gonçalves. Renato Gonçalves. Delegado é o Brendo Mendonça Ribeiro. Agora vamos lá. Domingo, dia 11 de outubro, também pelo Grupo A, no estádio Nereu dos Santos, lá em São Martinho, lá no seu Aldo. Tubarão, claro que São Martinho é Tubarão, o seu Tanso. Vila Real e Canoas, árbitro Alcide César de Oliveira. O Cid César de Oliveira Miro, assistentes Gabriel Lopes de Jesus e Valmir Pacheco Ambrosio. Delegado é o Douglas Augusto. Ainda no domingo, dia 11 de outubro, os dois jogos do Grupo B, em Jaguaruna, no Estádio Municipal Osni Pereira, às 15 horas e 30 minutos, Pilsen e Palmeiras. O árbitro deixa para lá. Vamos para o outro jogo. Água Verde Auxiliadora. Um abraço para o meu amigo jornalista Antônio Faustino, lá em Tubarão. Um abraço, garotão. 11 horas 37 minutos. Agenda Esportiva tem o prazer de estar recebendo Luiz Ed Idalêncio, o cara da CIFA, o cara que faz acontecer os campeonatos. Zed, qual é mais difícil? Você já fez o futsal. O futsal é mais complicado do que o society? Ou hoje o aparecimento dessas arenas de society facilita para você que tem a sua equipe para fazer esses eventos?
1: O futsal ele tem muito mais contato, né, do que o futset. Mas que nem citou o de Paulo Lopes ali, as finais do ginásio estava
0: lotadas.
1: E eu fiz uma aqui em Bituba também, há uns 2 anos atrás também, ginásio. Então, tipo, tu sente mais o calor da torcida, né? Acho que o futsal, ele tem isso. O de futset, não. O futset é um pessoal um pouquinho já mais afastado do outro, é um público menor. Mas o futsal, não. O futsal, pelo horário também, né? Por ser à noite, o pessoal não tem nada muito o que fazer no, à noite, vai pro ginásio assistir. Mas o de Paulo Lopes, lá, a final lá, chegou a arrepiar, tá?
0: Foi... Você falou que já realizou em Braço do Norte, em Tubarão. E qual foi o melhor local... melhor acolhimento pelo qual você realizou?
1: Hoje, Bi, né, quem faz todo o trabalho, no fim, ainda é nós, né? É, de toda a estrutura do evento. Mas acho que todos os lugares que a gente passou, a gente foi bem, bem acolhido pelo pessoal da arena, pelo pessoal que a gente acabou fechando. Mas eu acho que, no geral, assim, a gente foi bem acolhido.
0: Na Arena RC Futset, você será... com certeza, muito bem recebido. Você já esteve na Arena RC Futset?
1: Não sei onde é, não, Bi.
0: Então, tu vai ficar sabendo agora. 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Já que o nosso assunto é campeonatos, olha, está aqui o Zed. 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

0: 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E ela mandou para o Bi assim, ó. Oi, bom dia. Hoje terá um jogo só. Às 20 horas, rachão dos amigos. Pô, galera, uma sexta-feira, Bi. Sexta-feira, olha aqui, sem jogo na TV. Você só tem um joguinho. 19 horas está livre, 21 horas está livre. Entre em contato com o Bi, que eu passarei o contato da Rafaela. Excelente local para o seu lazer. Um local familiar, eu recomendo. Deixo com você, Zé.
1: É, na verdade, é o Bruno, né?
0: É o Bruno.
1: É, uns 15 dias atrás, eu e ele já sentamos aí, já conversamos, na verdade, pelo celular aí. Eu acredito que o ano que vem a gente vai estar fazendo uma parceria lá para fazer a competição.
0: Na Arena RCFute7, uma das arenas mais modernas que eu já vi. Até porque assim, ó, as arenas de Society hoje é tudo verde. E lá eles fizeram colorido, entendeu? No vertical, mas colorido. Então, muito bacana, um local muito aconchegante, pertinho da BR, o que facilita. E algo que tu vai fazer para o município de Imaruí, coisas diferentes. E o município de Imaruí já está carimbado como município do futebol amador. Sim. E agora do futsal. Tu faz um campeonato de futsal em Imaruí, diferenciado. Quarentões, diferenciado. Ginásio sempre lotado. Por quê? Porque assim, o campeonato de Imaruí, Zed, é um campeonato interbairros. Porque um time é da Prainha, o outro time é da Praia do Lessa, o outro é do Riacho, outro é da Fazenda São Paulo, outro é do Cangueri, outro do Ribeirão de Cangueri. Então tem aquela... Rivalidade. Aí vai a torcida de cada bairro, entendeu? Sim. Então, muito bacana. Eu acho que o teu evento lá seria muito legal, principalmente se tratando do kids, da molecada. Então, espero que o ano que vem você esteja junto com o Bruno para que realize pela primeira vez e muitas vezes o campeonato Imaruí. Eu deixo a sua vontade aí, Zé.
1: Ô, Bi, posso falar da...
0: Pode falar o que você quiser. Entra aí, bonitão, que eu tenho uma conversa contigo.
1: Agora chegou.
0: Está chegando aqui nos estúdios da nossa NBC-FM, André D'Alessio, o cara que eu tive o prazer de expulsar lá no ginásio Paulo Roberto Martins, porque estava humilhando os adversários. Ele simplesmente pegava a bola e jogava debaixo da camisa. Aí eu falei para ele, você vai levar cartão vermelho, porque isso aí é humilhação ao adversário. Esse era o meu amigo André, meu amigo André D'Alessio, isso mesmo. Uma fotinha nós dois, né? Com certeza eu ficarei muito mais bonito. Ele agora está jogando, está metido novamente lá no ginásio.
1: Sim.
0: Está jogando às quartas-feiras. Dando show. E bom dia, André. Já que você chegou agora, com certeza estava acertando algum patrocínio aqui no bairro. Bom dia, querido. Seja
2: bem-vindo. bom dia a todos os ouvintes aí. Só voltando ali o assunto no começo, o Bill ia jogar no ginásio quando era mais novo, faz tempo, hein? Mais novo, ele dizia assim, ó, bota a camiseta embaixo a bola embaixo da camiseta, bota. Ih, dá um balão. Aí eu ia lá, fazia o que ele me pedia, ele ia me expulsava. Quem subia assim, ó? Não pode humilhar o adversário.
0: Era jogada ensaiada.
2: Daí ele falava assim, não, pra dar uma chance pra eles, pra dar uma chance. Eu assim, ó, Bi, mas eles estão ganhando de 8-1. Eu disse, não, é porque eles precisam saldo.
0: André, eu fiquei muito feliz e hoje, ao te ver assim, ó.
1: Bonito não, né? Voltando a jogar.
0: Mas já está com muito lá no ginásio.
3: Camisa verde?
0: Né? Camisa verde é do Itapirubá Esporte Clube. Agora tu vê, joga no quarentão do Itapirubá. Aí os velhinhos vão correr atrás de um cara desse. Mas já tem 40. Mas só em ver o amigo batendo uma bola, isso é uma alegria muito grande. Porque eu lembro como se fosse hoje do teu acidente aqui na Ferju. E para mim, olha, sobreviver já seria um milagre. Imagina hoje você estar jogando uma bolinha. Quer dizer, correndo atrás.
1: Não, peraí. Correndo atrás também não, Bia. Nunca correu, agora correndo atrás.
2: Corre a bola.
0: Isso.
1: Esse é assunto para
0: a
1: família lá, ele vai botar isso toda hora.
0: Ô Zé, de uma perguntinha só para o André. O Tiboca

0: Ainda é o teu empresário?
1: Ah, não, o Tiboca é o que comanda tudo. Né?
2: E domingo tem lá na Barbacena, o Tiboca já tá. Então,
0: dá um abraço.
2: Camisa 2 e faixa.
0: Dá um abraço no Tiboca. Dá um abraço no Tiboca. Ele apareceu no ginásio.
2: O de Teco não, só no Tiboca.
0: Só no Tiboca. Não, só no Tiboca. Pra ele vir jogar um dominó aqui.
1: Ah, com
0: certo?
1: Certeza.
0: Outro dia ele esteve na minha casa, infelizmente eu não estava. Então um abraço lá no nosso amigo Boca. E você pediu. Para. Então pode divulgar aí, fica à vontade.
3: É, amanhã a gente tem as quartas de finais, né, ali no Complexo Esportivo. É, já passar os jogos aqui. É, às 3 horas, Janga e Retranca. Às 4 horas, Riba e Barcelona. E às 5 horas, Ferte Santa e Angar.
0: Então são os jogos?
3: São os jogos de quartas de finais.
0: Tá, adulto?
3: Janga e Retranca. É o primeiro jogo, às 3 horas.
0: Adulto, né?
3: Adulto, isso. Às 4 horas, Riba e Barcelona. E às 5 horas, Ferte Santa e Angar. A equipe do Sambaqui acabou saindo da competição, então quem sobrou já foi direto para a semifinal.
0: Certo. Então, já que o André está chegando agora, André é uma nova aí no futebol amador. Fernando Diniz pode ser anunciado a qualquer momento pelo Sambaqui. Após a contratação do lateral direito Cambuca, demissão do português João Messi e agora do interino Flavinho, que é o Flávio da Autoelétrica e Mecânica Flávio, João Teodoro viaja a São Paulo, está no hotel hospedado, entendeu? Junto com o Fernando Diniz, e parece que está muito próximo de um acerto. Com certeza, segunda-feira eu estarei aqui divulgando Fernando Diniz acerta com o Sambaqui. Só um pouquinho, galera, porque eu vou na passagem da Barra lá na Laguna. Que o Barrense enfrenta o Estrelas do Passado do Mirim. Setor Norte esgotado, Setor Sul esgotado, Setor Leste esgotado. Mais de 40 mil ingressos foram colocados à venda. E a expectativa é que apareçam mais ou menos 10 a 15 pessoas. Entendeu? E quem patrocina lá é a Bet Cachaça. Já que cortaram as Bet, a Bet Cachaça ficou aberta porque não pode abrir. Não, essa não pode fechar. Tá bom? Então é só um recadinho. Para você que chegou agora, certo? Meu amigo André Idalense, e daí? Faz parte da Zipa Kids, da Kids, da Cifa Kids também?
2: Da Cifa Kids, da Cifa tudo. Temos que estar junto, tem que ajudar o irmão, né? Ô, Bi, só voltando ali rapidinho. O Diniz, ele tá vindo pelo Sambaqui, pelo estilo de jogo, né? O Diniz gosta de dois toques na bola, passe
0: justamente,
2: rápido.
0: Justamente, foi o que o Jorginho fez ontem com o Rossi.
1: One-two.
2: Só esqueceram do tio.
0: Isso mesmo.
2: E do Sambaqui, voltando, na época do ginásio ali, do teu campeonato, foi um dos mais top que teve ali, e o Sambaqui lotava aquele ginásio. Eu lembro certinho, cara, os times me convidaram, uns timão, Biaçaí, vai com o Sambaqui.
0: Você foi destaque do Sambaqui, justamente.
2: Vai com o Sambaqui que a festa vai ser bonita. Não, Bi, não dá, pô, já tô com o pessoal aqui. André, vai, cara, e ali no ginásio... Dava 200 pessoas, 190 era do
0: Você
2: Sambaqui.
0: E o Romerito, né?
2: Ah, foi top.
0: Isso,
2: foi
0: você e o Romerito. Top. Tinha outro cara que era muito bom também.
2: O Odimar.
0: Isso mesmo.
2: Foi legal. Isso mesmo. Então, saudade.
0: Beleza, bom, garotão. 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Beleza. O André Mastercel, um abraço, meu querido. Mas o André Idalêncio está batendo a sua bolinha. Machucou no ginásio Paulo Roberto Martins. Quer que o Bi vai indicar? 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Zé, pode ficar à vontade, são 11 horas e 50 minutos. Daqui a 5 minutos nós temos o horário eleitoral, certo? Então, fica à vontade aí. Meu amigo André também já deixei para ele um abraço no Tiboca. Então, agora, pode ficar à vontade. Teus campeonatos, o que vem pela frente. Eu já te falei, não dá ouvido para críticas, porque só critica aquele que não faz. Entendeu? Aconteceu comigo, lá no ginásio. Fiz um baita campeonato em homenagem ao meu pai, foi criticado. Eu falei, tu estás falando, mas tu não faz um campeonato nem de guspe à distância. Eu dou ginásio para te fazer, aí tu não faz. Entendeu? Então, falar é muito fácil. O importante é dar cara para bater, é ir lá e fazer o campeonato, fazer acontecer. Então, parabéns pela alegria que tu dá para os pais, para as comunidades, para as crianças, porque ficar na sua poltrona ou assistindo pelo YouTube é muito fácil. O difícil é estar lá, entendeu? Então, parabéns, fica à vontade aí para as suas... E você também, dá um abraço no Barrinha. Tu diz pro Barrinha que eu estou esperando ele novamente no ginásio, porque foi no campo do União Futebol Clube. Antônio Linhares, eu tinha um clássico lá no União Futebol, era o time do pobre e o time do rico, aqui no campo do União. Ou tinha a família, o time do rico era o time do Alcino, o time do Rocha era o veterano do rico. O nosso era do pobre, coitadinho. Então, nós era... Aí, o que que acontece? Durante o jantar, vai ter um show. Aí chegou o Barrinha, o irmão dele com violão, começou a tocar o bio, é tanto, disse, não tem nada, dá um show aí. Ele tocava e cantava, mas o som não saía. Aí eu cheguei perto do violão, as quatro cordas eram de nylon.
2: E duas partidas ainda.
0: Não tinha como. Não tinha, né? Eu disse, tá, ele disse, ó, aqui é tudo, é a primeira, tudo é a segunda, tudo é a terceira.
2: Tudo eu consigo aqui.
0: Tudo eu consigo. Mas já que ele estava cantando, a turma já
2: tinha na palma da mão. Ele só dizia, na palma da mão.
0: A turma já tinha bebido uma. Teve um que era época de carnaval, né? Aí teve um que começou, o macaco come milho. Eu, para, quem come milho é o papagaio. acontecia coisa, cara. Tempo bom, né, meu velho? Então, galera, volte mais vezes aqui, certo, Zé? Fica sempre à vontade para divulgar os teus campeonatos. André, tô com saudade de apitar um jogo, te expulsar.
2: Eles, quando me convidam agora, eu pergunto, quem é que vai apitar? É o Bi? Ah, é o Bi, assim, não, então hoje não dá. Eu queria jogar os 90.
0: Lembrando que neste sábado, a partir das 18 horas, na Arena Novo Horizonte, aqui na Baixada, teremos o clássico da nostalgia, clássico dos anos 80, Avante São Cristóvão. No Avante, Joãozinho Pedalada, que é o nosso Joãozinho, está fora do jogo, jogador está pisado. Agora tu vê. Aí eu perguntei pro departamento médico, é machucado? Ele assim, não, é pisado. Então tá fora. Alcino Lauro Nunes do São Cristóvão promete a voltar a fazer gol e Rocha disse que está 100% fisicamente bem. Fechou? Zé, certinho, meu querido. Volta mais vezes aqui. Certinho. André, certinho. Então, beleza. Antônio Linhares, Agenda Esportiva, teve a apresentação do Bi. Trabalhos técnicos, você, com a camisa do Santos para me provocar. Agradecemos a Deus e a você que nos deu o carinho da sua sintonia.
4: Não foi no sentido da provocação.
0: Colocasse sem...
4: É instinto.
0: Mas o Zé é palmeirense, mas a gente ainda é líder. Galera, muito obrigado pela presença. Volte umas vezes aqui. André, joga umas vezes no ginásio, que eu quero te expulsar umas vezes, tá bom? Valeu, garotão. Até segunda.

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2: 11 horas e 55 minutos.
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Essa é uma homenagem, sem dúvida nenhuma, à turma da viola, à turma mais caipira, que é a nossa turma, que tem essa essência do chapéu e da bota e da viola e da verdadeira música sertaneja.

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7: Isso aí. Então vamos lá.

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0: 13h18.
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7: Prisão. A prisão feita antes da condenação acontece de forma provisória. Esse tipo de prisão se dá quando há flagrante da prática de um crime, quando é necessária para que uma investigação chegue ao fim, ou ainda quando fica evidente que a pessoa pretende fugir do local em que praticou o crime. A prisão é uma medida extrema e só deve ser feita nos casos determinados pela lei, nunca com fins diversos, nem por desvio ou abuso da autoridade policial. 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
1: Quem gostou, faz barulho aí!
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0: Boa tarde, amigos da Rádio NBC FM. Está começando mais um Balada para você aqui na sua FM 98.3, a rádio que está sempre ao seu lado. 14 horas e 6 minutos, 14 horas e 6 minutos, nessa tarde de sexta-feira, dia 9 de outubro de 2026. Hoje começou a campanha política, a campanha eleitoral, né? Mas só vai até o dia 23. Para você que está ligado, para você que está acompanhando a nossa programação, nosso muito obrigado. Agradecer também os nossos apoiadores, né, por acreditar no nosso trabalho. Uma excelente tarde aí para toda a galera. Vamos para um pequeno intervalo. Eu volto na sequência com informações e boa música nesta tarde de sexta-feira. Tá com cara de que parece vai dar uma chuvinha. Vamos ver.
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0: Bem, meus amigos, agora são 14 horas e 11 minutos. Vamos com um giro de notícia para você ficar por dentro de tudo que está acontecendo.
9: Sexta-feira, 9 de outubro de 2026. Esse é o Giro de Notícias. Eu sou Breno Zonta e você acompanha os destaques do momento. A deputada federal do PT, eleita no último domingo por Minas Gerais, Ana Elisa, denunciou ter recebido nos últimos dias ameaças de morte e de estupro pelas redes sociais. Segundo ela, as intimidações, carregadas também de ofensas racistas, se intensificaram depois de publicações do deputado federal Nicolas Ferreira, do PL. Diante do cenário, a parlamentar anunciou a suspensão temporária de sua agenda. Neste segundo turno da eleição para a presidência, Nicolas é aliado de Flávio Bolsonaro, Ana Elisa é aliada de Lula e tem ajudado o presidente em sua campanha digital. Um policial militar é suspeito de ter disparado uma arma de fogo no meio de um protesto a favor da reeleição do presidente Lula na porta da Universidade Federal de Sergipe na última quinta. O disparo provocou uma correria dos manifestantes. De acordo com a Secretaria de Segurança do Estado, o sargento Manuel Messias dos Santos, da PM de Sergipe, foi afastado das funções e teve sua arma recolhida. Ainda falando de eleições, recado importante para você.
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9: O ministro Flávio Dino, do Supremo Tribunal Federal, expôs nesta sexta-feira um relatório com milhares de mensagens publicadas na internet que ameaçam de agressões físicas e assassinato ministros da corte. Imagens das mensagens foram publicadas por Dino em seu perfil no Instagram. A inflação oficial de setembro, apurada pelo Índice Nacional de Preços ao Consumidor Amplo, o IPCA, fechou em 0,82%. A alta foi puxada pelo aumento da conta de luz. É o maior patamar de inflação desde março deste ano e o maior índice para setembro desde 2021. Moradores de Manaus receberam alerta da Defesa Civil nos celulares na manhã desta sexta, após piora na qualidade do ar provocada pela fumaça de queimadas. Enquanto isso, aviso de perigo do Instituto Nacional de Meteorologia para tempestades no oeste e sudoeste do Paraná, centro e oeste de Santa Catarina e noroeste e norte do Rio Grande do Sul. O Giro de Notícias é uma produção da Agência Rádio Web. Texto e apresentação, Breno Zonta. Edição, Mário Melo.
0: Agora são 14 horas e 14 minutos e olha, o Dia das Crianças que está próximo deve movimentar em torno de 18 bilhões de reais em todo o comércio. Vamos acompanhar.
11: O Dia das Crianças deve movimentar 18 bilhões e 110 milhões de reais no comércio brasileiro, 1 bilhão e 400 milhões a mais do que no ano passado. Uma pesquisa da Confederação Nacional de Dirigentes Lojistas e do SPC Brasil aponta que 74% dos consumidores das capitais pretendem comprar presentes. Mais de um terço planeja gastar mais neste ano, seja para comprar mais produtos, escolher presentes melhores ou por causa da alta dos preços. O gasto médio previsto é de R$ 308,00, mas a disposição para presentear não significa que todas as famílias estejam com as contas em dia. E o gerente executivo da CNDL, Daniel Sakamoto, explica o que mantém o consumo aquecido.
12: A gente verifica três fatores. Com certeza, a alta de preços. Existe também aí quem afirma que pretende ampliar o volume de compras esse ano. E também aqueles que procuram dar presentes melhores. Geralmente são aquelas famílias que estão com uma condição financeira mais estável, mais tranquila, e aí vai comprar mais presentes e comprar presentes melhores também. Então esses três fatores acabam sendo aqueles que justificam o porquê um terço dos consumidores pretende gastar mais em 2026 do que em 2025.
11: No entanto, a pesquisa revela que 35% dos consumidores que pretendem presentear estão inadimplentes. Outros 22% admitem gastar mais do que podem. E com a Black Friday e o Natal pela frente, o risco de acumular novas dívidas preocupa.
12: Isso para nós realmente é um alerta muito grave, porque além do Dia das Crianças agora em outubro, a gente tem logo na sequência mais datas em que as pessoas acabam também cedendo a essas pressões. E se já está agora, nesse momento, com alguma dificuldade, a tendência é que daqui para frente a situação piore. Nossa recomendação é que realmente seja feito aí cálculo de conta para o consumo consciente, para ninguém gastar mais do que pode nesse momento.
11: O levantamento mostra que 73% dos consumidores pretendem pesquisar valores antes da compra, para evitar assim o endividamento e definir o quanto pode ser gasto sem comprometer o orçamento familiar. Agência Rádio Web, produção e reportagem, Décio Caramigo.
0: Bem, agora são 14 horas e 16 minutos, vamos com boa música para você. Mas antes, um trechinho eleitoral.
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5: Bem, meus amigos, agora são 14 horas e 53 minutos e olha, o Pix, o famoso Pix, que tanto preocupa os americanos, né? Não só os americanos, mas principalmente o presidente americano. Pix ultrapassa 1 bilhão de chaves cadastradas no Brasil. Vamos ver a matéria.
6: Passa 1 bilhão de chaves cadastradas no Brasil. Sistema reúne cerca de 170 milhões de clientes, segundo o BC. O número de chaves PIX cadastradas no Brasil ultrapassou a marca de 1 bilhão em setembro, segundo dados do Banco Central, BC. Ao todo, o sistema contabilizava 1,008 bilhão de registros no dia 30, ante 998 milhões em agosto. O total representa um crescimento de aproximadamente 80 milhões de chaves desde o fim de 2025, quando havia 920 milhões. O número de chaves, porém, não corresponde à quantidade de usuários do sistema. Como uma mesma pessoa pode cadastrar mais de uma chave, o Pix reúne cerca de 170 milhões de clientes, entre pessoas físicas e jurídicas. Isso significa uma média próxima de 6 chaves por cliente, considerando os números aproximados. Do total de registros, 956,7 milhões estavam vinculados a pessoas físicas e 51,2 milhões a empresas, conforme os dados do BC. Mais da metade dos cadastros corresponde a chaves aleatórias, que permitem receber transferências sem precisar compartilhar informações pessoais, como cadastro de pessoas físicas, CPF, telefone ou e-mail. Confira a distribuição por tipo de chave. Aleatórias, 526,8 milhões, 52,3%, celulares, 166,3 milhões, 16,5%, CPF, 153,9 milhões, 15,4%, e-mails. 144,6 milhões, 14,3%. Como funcionam as chaves PIX são identificadores associados a uma conta bancária ou de pagamento e facilitam o envio e o recebimento de dinheiro. O usuário pode cadastrar CPF, Cadastro Nacional de Pessoas Jurídicas, CNPJ, número de celular, endereço de e-mail ou uma chave aleatória gerada pela instituição financeira. Pessoas físicas podem cadastrar até 5 chaves por conta, empresas podem registrar até 20. Cada chave só pode estar vinculada a uma conta por vez. O cadastro e o gerenciamento são feitos pelo aplicativo ou internet banking da instituição financeira. A chave PIX, entretanto, não é obrigatória. Também é possível realizar transferências utilizando os dados bancários do destinatário, além de recursos como o código QR. Volume de transações ou avanço no número de chaves acompanha a utilização do PIX para transferências e pagamentos cotidianos. Em setembro, foram processadas 7,1 bilhões de transações pelo Sistema de Pagamentos Instantâneos, SPI, do Banco Central, movimentando aproximadamente 3,2 trilhões de reais. O SPI processa e liquida transferências entre diferentes instituições financeiras em tempo real. Operações realizadas entre clientes de uma mesma instituição podem ser liquidadas internamente, sem passar pelo sistema do BC. Segurança dos cadastros. A chave aleatória permite receber valores sem divulgar diretamente dados pessoais. Ainda assim, os usuários devem conferir a identidade do destinatário antes de confirmar uma transferência. Em novembro de 2025, o Banco Central informou que estudava mecanismos para permitir o bloqueio da criação de novas chaves não autorizadas, como medida adicional de prevenção a fraudes.
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0: Obrigado, gente.
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0: Obrigado.

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2: Olá, ouvintes, aqui é o Tareco, vamos escutar as músicas sertanejas aí, daquelas...

0: Bem, agora são 16 horas e 55 minutos, estamos chegando ao final de mais um programa, agradecendo a todos pela companhia, fique ligado na nossa programação, amanhã de manhã às 10 horas a gente está aqui, tá ok? Grande abraço a todos.
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2: 16 horas e 58 minutos.
3: Ei, baixa o som aí, galera. Tá, PM já foi, pode aumentar. Aumenta aí.
4: Agora sujou.
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Quando você fica ao lado de uma pessoa e ela mesmo em silêncio lhe faz bem. 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

0: Obrigado!
1: Quem gostou, solta a voz aí!
0: Coisa linda!

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0: Valeu, gente.
1: Obrigado.
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0: 18 horas e 7 minutos.
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12: Pena e regime de cumprimento. Toda pessoa que pratica um ato proibido pela lei recebe uma punição do Estado. É o que se chama de pena pelo crime cometido. O objetivo é prevenir e evitar que a pessoa cometa outros. Essa pena é personalíssima. Isso quer dizer que só quem praticou o crime pode pagar por ele. As penas podem ser privativas de liberdade ou restritivas de direitos. Nas privativas de liberdade, o criminoso é retirado do meio social. Nesse caso, quem comete crimes graves como roubo ou homicídio recebe a pena de reclusão, que é cumprida nas penitenciárias. Para crimes menos graves, a pena é de detenção, que será cumprida em regimes menos rigorosos. Já a pena de restrição de direito é aquela que retira da pessoa algumas de suas garantias. Por exemplo, o juiz pode tirar a autorização para dirigir ou proibir o exercício de cargo público. Nesse tipo de punição, a prisão pode ser substituída por prestação de serviços, isso se a pessoa não tiver cometido outros crimes. A prestação de serviços é uma maneira da pessoa pagar pelo que fez, sem ser tirada da sociedade. O trabalho pode ser feito em entidades assistenciais ou hospitais. A pena pode ainda ser paga na forma de multa.

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2: 18 horas e 52 minutos.
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Eu vou pegar um tijolo e nesse tijolo eu vou escrever a palavra saudade. 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

0: fica zerada por 30 dias a cobrança dos impostos PIS, COFINS e CID sobre a importação e a comercialização de gasolina.
1: Santuário de Aparecida espera mais de 500 mil fiéis nas celebrações da Padroeira do Brasil.
2: Movimentação de peregrinos e visitantes deve injetar mais de 3 bilhões e meio de reais na economia.
1: E a Polícia Rodoviária Federal intensifica a fiscalização nas rodovias. Luciana Colares de Holanda.
3: Os corredores rodoviários de São Paulo e do Pará ganham atenção especial em direção ao Santuário Nacional de Aparecida e ao Círio de Nazaré.
2: Segunda-feira é dia das crianças. E quem vai comprar presente de última hora deve ficar atento.
1: E Metro alerta para cuidados na escolha dos brinquedos. Márcia Fernandes.
4: Segundo o Inmetro, um dos cuidados importantes é observar o selo que indica se o presente corresponde à idade da criança. É preciso observar também se há peças pequenas ou produtos tóxicos na composição.
2: Hoje na apresentação da Voz do Brasil, Luciano Seixas e Mariana Júnior.
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2: Na próxima segunda-feira é dia de Nossa Senhora Aparecida, padroeira do Brasil.
1: E a Polícia Rodoviária Federal já está nas rodovias com operações de fiscalização e orientação aos condutores.
2: Com atenção especial para as estradas do interior de São Paulo, onde acontecem romarias em homenagem à Nossa Senhora Aparecida.
1: E também no estado do Pará, com as celebrações do Círio de Nazaré.
2: Com a movimentação, haverá reforço de policiamento para prevenir acidentes graves e aumento da criminalidade.
3: Todas as rodovias federais do país terão reforço na fiscalização entre 9 e 12 de outubro. E os corredores rodoviários de São Paulo e do Pará ganham atenção especial por causa da grande mobilização em direção ao Santuário Nacional de Aparecida e ao Círio de Nazaré. A Polícia Rodoviária Federal vai ampliar o policiamento nos dois estados com emprego de policiais de diferentes regiões, que vão atuar na fiscalização de trânsito com foco no controle de velocidade e nas condutas que possam aumentar os riscos de acidentes. E a PRF faz recomendações aos romeiros e motoristas, como detalha Natália Guimarães, da Comunicação Social da Polícia Rodoviária Federal.
5: Aos romeiros, a orientação é de usar roupas claras, materiais refletivos, deslocar no sentido contrário da via e mantendo distância dos veículos. Os ciclistas devem utilizar o capacete, se deslocar no fluxo dos veículos e manter distância deles. Aos motoristas, a atenção é redobrada, principalmente em trechos com presença de romeiros e ciclistas, evitando o excesso de velocidade, o uso do celular no volante e, claro, se beber, não dirige.
3: Em São Paulo, uma das novidades da operação será o emprego de drones no apoio ao trabalho. Os equipamentos vão ampliar a capacidade de observação das rodovias e pontos de maior concentração de pedestres e veículos. A operação também vai contar com o apoio de um helicóptero. E em caso de emergência, ligue 191. Reportagem Luciana Colares de Holanda.
1: E o Santuário Nacional de Aparecida, no interior de São Paulo, se prepara para receber uma multidão de devotos na próxima segunda-feira, dia dedicado à padroeira do Brasil.
2: De acordo com o Ministério do Turismo, mais de 500 mil fiéis são esperados para as celebrações e o feriado prolongado deve movimentar cerca de 3 bilhões e 590 milhões de reais na economia da região.
1: Neste ano, a rota de peregrinação Caminho da Fé, que termina no Santuário de Aparecida, passa a ser reconhecida por lei como rota turística nacional, com o objetivo de estimular o turismo religioso, cultural e rural.
2: Para quem vai à região, a recomendação é redobrar a atenção nas estradas, que recebem grande número de romeiros a pé e de bicicleta.
1: Centenas de estudantes e pesquisadores tiveram seus trabalhos interrompidos pelo incêndio que atingiu laboratórios da Universidade Federal de Pernambuco na noite da última quarta-feira.
2: A Polícia Federal instaurou um inquérito e iniciou a perícia para apurar o caso.
1: Por conta do episódio, a CAPES, Coordenação de Aperfeiçoamento de Pessoal de Nível Superior, anunciou a prorrogação de bolsas e apoio para a retomada das pesquisas em outras instituições.
2: No local será erguida uma nova estrutura com 7 mil metros quadrados e recomposição total dos laboratórios.
6: A nova estrutura que será erguida na Universidade Federal de Pernambuco terá cerca de 7 mil metros quadrados, mais que o dobro da área do prédio atingido pelo incêndio. A previsão é que a obra comece após a conclusão da perícia e das investigações sobre o ocorrido. Também será feita a recomposição dos equipamentos dos laboratórios atingidos. O ministro da Educação, Leonardo Barchini, esteve na universidade para acompanhar de perto a situação.
7: A minha vinda aqui, primeiro, para prestar solidariedade aqui à comunidade acadêmica da universidade, em especial aos professores, aos cientistas, aos estudantes que faziam suas pesquisas aqui no prédio, e tudo aquilo que for necessário nós faremos para que os prejuízos sejam os mínimos possíveis, principalmente prejuízo na pesquisa e principalmente no bem-estar dos estudantes.
6: No local atingido funcionavam laboratórios de diferentes áreas, como fármacos, genética e inovação terapêutica. Nesses espaços, estavam em andamento pelo menos 200 trabalhos acadêmicos. A CAPES anunciou que, com o incêndio, as bolsas de pesquisadores serão prorrogadas pelo tempo necessário à continuidade dos trabalhos. Estudantes de doutorado e mestrado poderão dar andamento às pesquisas em instituições estrangeiras e nacionais, em parceria com a UFPE. A Polícia Federal está investigando as causas do incêndio. Foi instaurado inquérito e iniciados os trabalhos de investigação e perícia. Por enquanto, o trabalho é feito com a ajuda de robôs e drones, já que as condições do prédio ainda não permitem a entrada dos peritos. A ideia é identificar a origem do fogo e reconstruir a dinâmica do incêndio. Reportagem Graziela Mendonça.
1: Abastecer o carro deve ficar mais barato a partir desse mês.
2: O governo federal zerou os impostos sobre a gasolina por 30 dias e ampliou os subsídios ao etanol e ao diesel importado.
1: As medidas buscam conter a alta dos combustíveis gerada pela crise internacional do petróleo, em razão dos conflitos no Oriente Médio.
2: Além dos subsídios, postos e distribuidoras passam por fiscalização reforçada para garantir que a redução chegue ao consumidor sem abusos.
0: Com a decisão, fica zerada por 30 dias a cobrança dos impostos PIS, COFINS e CID sobre a importação e a comercialização de gasolina. Esse período pode ser prorrogado. No caso da gasolina, o desconto será de 89 centavos por litro. Também foi prorrogada a desoneração do etanol hidratado, de 19 centavos por litro. Além disso, foi anunciada uma subvenção extra aos importadores de óleo diesel. Agora, eles passam a receber R$ 1,40 por litro a mais, além dos R$ 2,12 que já estavam em vigor. O montante que deixará de ser arrecadado será compensado com receitas extraordinárias do petróleo da União. O ministro do Planejamento e Orçamento, Bruno Moretti, explica os impactos das medidas.
8: Isso vai trazer ainda mais tranquilidade para a garantia de abastecimento interno para a nossa oferta e de estabilidade de preço. O custo, repito, dessa subvenção vai no valor de 1,6 bilhão por esse período de 30 dias.
0: Também foi apresentado um balanço da Operação Carga Pesada, que fiscalizou os preços praticados nos postos de combustíveis. Na primeira fase da operação, foram fiscalizados 11.140 postos e 463 distribuidoras. Já na segunda fase, foram realizadas 676 ações. O secretário nacional de consumidor do Ministério da Justiça e Segurança Pública, Ricardo Morishita, afirmou que o trabalho de combate às práticas abusivas continuará.
9: Foram realizadas 271 medidas nessas duas semanas e meia pela Senacom, sendo compreendidas 142 notificações, que é o acompanhamento e monitoramento de preço documentado, mas também 129 processos administrativos sancionatórios, onde há uma acusação formal sobre a elevação dessa margem de preço. Essas medidas vão continuar, elas são de natureza permanente e a gente espera cada vez mais encontrar uma normalidade ou pelo menos uma adequação.
0: As ações buscam conter a alta dos preços dos combustíveis provocada pelo conflito no Oriente Médio. O preço do petróleo passou de $100 por barril, mais de 40% acima do valor registrado antes da guerra. Com locução de Thaís de Araújo, reportagem Márcia Fernandes.
1: Pois é, e abastecer o veículo com etanol ou diesel no Brasil vai além da escolha na bomba. Movimenta uma ampla cadeia produtiva, gera empregos e tem impacto na renda no país.
2: Com mudanças recentes no percentual de biocombustíveis misturados à gasolina, os motoristas também exercem papel fundamental na fiscalização, podendo denunciar irregularidades.
1: Confira na reportagem de Luana Karen.
10: Os carros ainda eram raros nas ruas quando o etanol começou a ser pesquisado no Brasil. Era a década de 1920 e a ideia era reduzir a dependência do petróleo que vinha do estrangeiro. Mas foi na década de 1970, com o encarecimento dos combustíveis fósseis após sucessivas crises, que surgiu no Brasil o Programa Nacional do Álcool, o Proálcool. Como explica o professor de Química da Universidade de Brasília, Paulo Anselmo Soares.
11: Na década de 70, quando tem aquelas crises do petróleo, e aí a gente tem várias iniciativas, uma delas é o etanol, mas a gente teve outros também, como o carvão vegetal, também teve a iniciativa do óleo e o biodiesel para substituir o diesel de petróleo.
10: Atualmente, o Brasil produz etanol anidro, que é misturado à gasolina, e etanol hidratado, disponível diretamente nos postos de combustível. Desde 1º de agosto, a mistura de etanol anidro à gasolina passou de 30% para 32%. Já o biodiesel está disponível apenas na mistura com o diesel. Em cada litro de diesel, está autorizada a adição de 15% de biodiesel. O professor Paulo Soares, da UNB, explica que a maior parte da matéria-prima para a produção do biodiesel vem da soja.
11: 70, 75% que vem da soja. Aí temos mais um pouquinho aí que vem de outras commodities agrícolas, como, por exemplo, o caroço de algodão. Mas a gente também tem o processamento aí de um monte de resíduos do frigorífico.
10: A diretora do Departamento de Biocombustíveis do Ministério de Minas e Energia, Lorena Mendes de Souza, destaca que o uso de biocombustíveis reduz impactos ambientais e movimenta toda uma indústria nacional criada em torno das produções de etanol e biodiesel.
12: Porque eles são uma das principais ferramentas que a gente tem para reduzir emissões de gás de efeito estufa. Mas, na verdade, eles acabam fazendo muito mais do que isso. Fortalecem a segurança energética, a segurança do abastecimento. Acaba gerando emprego, renda, desenvolvimento em todas as regiões do país.
10: No Brasil, a Agência Nacional do Petróleo, Gás Natural e Biocombustíveis, ANP, é o órgão responsável por definir as especificações dos combustíveis e também por fiscalizar a qualidade de toda a cadeia de abastecimento. O consumidor também pode contribuir para a identificação de possíveis irregularidades, fazendo denúncias no telefone da ANP, o 0800-970-0267. Reportagem Luana Karen.
2: Pescadores artesanais de todo o país. Foi ampliado o prazo para solicitar o seguro defeso.
1: Agora, os trabalhadores podem fazer o pedido entre 30 dias, pedido 30 dias antes e até 90 dias depois do início do período de restrição da pesca. A mudança busca facilitar o acesso e garantir o benefício a quem tem direito.
2: O período é marcado pela pausa temporária na pesca para proteger a reprodução dos animais.
1: Além do novo prazo, o INSS confirmou o pagamento do quarto lote do seguro defeso para mais de 21 mil pescadores.
2: Os depósitos acontecem entre os dias 13 e 17 de outubro. Para consultar a data exata da liberação, o trabalhador deve acessar o aplicativo da carteira de trabalho digital.
1: Se preferir, a consulta também pode ser feita pelo telefone pela central Alô Trabalho, no número 158.
2: Trabalha por conta própria, encontra no acesso a novos clientes a oportunidade de aumentar a renda dos pequenos negócios.
1: E na semana do empreendedor, uma ferramenta gratuita conecta prestadores de serviço a demandas de órgãos públicos. É a plataforma Contrata Mais Brasil.
2: E ainda tem a possibilidade de crédito e renegociação de dívidas para pequenos empresários. Confira na reportagem.
13: Quem trabalha por conta própria sabe. Encontrar um novo cliente pode fazer diferença no fim do mês. Assim foi com Gutenberg, que presta serviços gerais em Pernambuco e conseguiu uma oportunidade de trabalho em um posto de saúde no Recife. A contratação aconteceu por meio do Contrata Mais Brasil, plataforma que aproxima pequenos negócios de órgãos públicos e envia ao empreendedor pelo WhatsApp avisos sobre oportunidades de contratação de acordo com a atividade e o município.
14: Eu identifiquei uma demanda que eu poderia poderia realizar o serviço. Contatei o gerente, realizei a visita técnica. No outro dia já fui contratado, que foi para troca de película fumê, para colocar nas janelas do posto de saúde. Emiti a nota fiscal e o gerente já realizou o pagamento no Pix.
15: Desde o ano passado, o Contrata Mais Brasil registrou 68 milhões de reais em contratos firmados. Atualmente, há 602 oportunidades disponíveis para prestação de serviços. Nesta Semana do Empreendedor, marcada pelo Dia do Empreendedor no último dia 5, a experiência de Gutenberg mostra como o acesso a oportunidades pode abrir caminho para quem já está pronto para trabalhar. Mas quem trabalha por conta própria também precisa de apoio para organizar o negócio. Sobre esses serviços, fala o ministro do Empreendedorismo, da Microempresa e da Empresa de Pequeno Porte, Paulo Henrique Pereira.
16: Quando um pequeno negócio consegue chegar a um novo cliente, isso pode representar mais renda, mais trabalho e uma oportunidade de crescimento. E hoje já existe